0: 21h04.
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0: Se foi.
1: 21 horas e 11 minutos.
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0: ZYM472, 104,9, Rádio Comunitária de Cerro Branco, agora sim, né? Agora a gente está de volta aqui, né? Agora a gente está de volta aqui para a nossa programação, né? Estamos de volta para a nossa programação, quarta-feira, 23 de setembro, estamos aí com 10 graus e meio de temperatura, tá frio lá fora, né? Tá frio lá fora e a gente está chegando, amigo ouvinte, aqui então pro programa da noite em si, no programa da noite em si, aquele programa aí que tu estás acostumado, né? Programa que tu estás acostumado a ouvir aqui na 104, né? A gente precisou fazer uma entrega de trufas, mas já estamos de volta aí e trazemos contigo a live, né? Já está aí aberta a live também, né? Já está aberta a live também no seu celular aí para tu acompanhar. Tá um pouquinho torta a câmera, mas temos aparecendo, né? Temos aparecendo. Então, a gente chegou agora, né? Chegamos agora, né? E a gente chega junto aí contigo, tá, gente? Tá, chega junto contigo aí, né? Compromissos, né? Mas o nosso compromisso maior é com você, amigo ouvinte da 104. Tamo aí, então. 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Além de mais, aí nós temos aí muitas propagandas ainda, né? Muitas inserções políticas obrigatórias, temos que deixar tudo prontinho para amanhã também, né? Amanhã, previsão do tempo para amanhã, então, entre 5 e 23 graus. Sexta-feira, entre 12 e 28 graus. Calorão vem aí, tá? Calorão vem aí, sábado, final do período, deve entrar um pouco de instabilidade, tá? Deve de entrar um pouquinho de instabilidade no sábado, no final do período. Vamos dar uma olhadinha na imagem aqui, né? Vamos dar uma olhadinha na imagem aqui, vamos ver uma coisa sábado aqui, né? Vamos ver. Garoas, tá? Garoas aí, nada além disso. Domingo, vamos olhar aqui, domingo a gente tem a festividade da Comunidade Católica Santo Antônio. A instabilidade, por enquanto, ainda não é muito consistente para nós, ela fica ali dentro do Uruguai. Na segunda-feira ela avança para dentro do Rio Grande do Sul, em partes aí, trazendo uma chuva um pouco mais consistente. Terça-feira é o dia aí que a gente tem uma chance de uma instabilidade um pouco mais consistente, mais ou menos como diz o clima-tempo aqui, né? Mais ou menos como diz o clima-tempo. O clima-tempo aqui coloca, né? O sábado uma garoa, domingo um pouquinho de instabilidade, não deve atrapalhar aí para nossa missa crioula, para nossa festa crioula aí na paróquia Santo Antônio. A segunda um pouco mais de chuva e a terça-feira uma chuva mais contundente. E depois a gente volta com a instabilidade no outro final de semana. Assim é que a coisa está se desenhando para os próximos dias na nossa região. 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Muito bem, vamos de música aqui, né? Vamos de música. A gente precisa dar uma adiantada nos nossos apoiadores culturais, né? A gente precisa dar uma adiantada nos nossos apoiadores culturais aqui. Vamos lá naquela pasta, né? Vamos ver aqui não temos mais nada aqui. Vamos dar uma apuradinha aqui nos nossos apoiadores culturais, né? Como diz aí, né? Vamos faturar, né? Vamos faturar. Fazer uns bloquinhos um pouquinho maiores aqui, né? Para dar andamento na coisa, né? Para dar andamento na coisa. 9:19.
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0: ganhando para os próximos dias na nossa região. 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Muito bem, vamos de música aqui, né? Vamos de música. A gente precisa dar uma adiantada nos nossos apoiadores culturais, né? A gente precisa dar uma adiantada nos nossos apoiadores culturais aqui. Vamos lá naquela parte.

0: faturar. Né? Vamos faturar. Fazer uns bloquinhos um pouquinho maiores aqui, né, para dar andamento na coisa, né, para dar andamento na coisa. 9:19.
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4. Terceiro prêmio, 5.578, 5.578. Segundo prêmio, 3.081, 3.081. E o primeiro prêmio em nome da loja da Mica, primeiro prêmio, 292, 0.292 é o primeiro prêmio. 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Quinto prêmio, 5.837. Quarto prêmio, 2.304. Terceiro prêmio, 5.578. Segundo prêmio, 3.081. E o primeiro prêmio, 292. Se tu acertou, parabéns. Se tu não acertou, fazer o que? Esperar até amanhã. Vamos lá, vamos com o Classe A aqui, né? O Classe A, né? Vamos mandar pro Dibirto, né? O Dibirto tá ligado com a gente aí, esperando a musiquinha dele, né? Esperando a musiquinha dele. E o Darcy e a Shirley também estão ligadinhos com a gente, querem escutar aí uma boa do Classe A, então, né? Vamos lá, vamos com essa aqui, ó. 9h25, vamos mandando abraço aqui pra Nelson, pro Tonho e pra Tonha, pro Dyson e pra Eliane, pro Michael Koss, né? A Traude e o Paulo Guinoff, o Nelson da Silva...

23 minutos e meio, 9:23. A gente já tem aí o resultado da Loteria Federal. 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Quinto prêmio, 5.837. 5.837. Quarto prêmio, 2.304. 2.304.

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4: 9:37, 9:37, o Iraí tá pedindo música aqui também, né? Ele e também a Yara lá em Novo Cabrais, Eduardo Dias.
5: Eduardo Dias.

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1: 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Faltando 15 minutos para as 10 horas, 15 para as 10, aí a Fabiana Faller disse que se eu já falei do tempo, né? Já falei do tempo, mas dá para repetir aí, tá? Amanhã ainda amanhece frio, né? Amanhã ainda deve amanhecer bem frio, e bastante frio ainda, né? Mas vai esquentar de tarde, tá? Vai esquentar de tarde, daí quinta, sexta-feira, calor, né? Calorão aí. E sábado, final do período, deve chegar um pouquinho de instabilidade. Pouquinha coisa. Domingo chove um pouco, segunda-feira um pouco mais. Certo? Faltando agora 14 minutos para as 10, quem pediu aqui música do programa, né? O Paulo e a Traude Ginoff, né? A escuta na linha Facão, aquele abraço. O Michael Cole, né? Ele, a Lisiane, também aí o seu Armando e a Dona Jane. É, vamos tocar essa valsinha aqui pro Dyson e pra Eliane também. Vamos mandando aqui pra Ivânia e pro Leandro, que gostam de uma valsinha mais ou menos assim, ó.
4: Chegando música nossa.
1: Antes, vamos lembrar aqui, né, que vai ter cuca na paróquia Santo Antônio, sexta, sábado e domingo. E domingo tem aí a festa crioula.

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48 minutos, o Neca tá pedindo música aqui, né, Neca? Pra turma do Careca, na sintonia do programa, também pra Cleusa e pra Gabriela, último baile!

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5: 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Agora pro Tyson e pra Eliane, 10 horas e 8 minutos, 10 e 8, lembrando aí, né? Lembrando aí que no Sandro, no, aliás, no Zinho, nesse sábado tem Alex Lima e grupo, tá? No Zinho.
2: Alex Lima e grupo no sábado e no domingo, Michael Matheus e seus teclados no Sandro Schmidt. Vamos lá pro Dyson pra Eliane então, 10 horas e 8 minutos.
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minutos, 10h22. Vamos mandar mais música aqui, né? Vamos mandar mais música aqui agora pra Nelce, né? A Nelce, Puneco, Ilse, Miguel, Jussara, Pietro, Milena, Juninho, Júnior, o Kenny, o Brunildo, José, o Nilo, a Eni, Eleni, Andriele, a Jocelane, o Miro, Gabriel, Guilherme, Giovana e os amigos e amigas.

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Agora 10 horas e 32 minutos, o Vilmar, né? O Vilmar tá pedindo Paixão Proibida pra Turma de Sempre.

Agora 10h36, a Dona Mike vai ouvir a dela agora, né, Dona Mike?

0: obrigada. Boa sorte, viu? Sucesso, lugar lindo, você maravilhosa, essa banda incrível.
1: Obrigada.
0: E essa plateia carinhosíssima.
1: Obrigada por nos presentear com a sua presença, viu?
0: Amém.
1: Você é luz, você traz luz.
0: Quem é chevette linda vai dar um grito aí!

0: Top demais.
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1: 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Obrigado pelo carinho.
2: Valeu, Kevin.
1: Obrigado. Somos fãs desse menino. Bom demais.
0: Nós, tamo junto, viu?

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1: 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Léo Santana e o

0: 0:56.
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0: obrigada. Boa sorte, viu? Sucesso, lugar lindo, você maravilhosa, essa banda incrível.
1: Obrigada.
0: E essa plateia carinhosíssima.
1: Obrigada por nos presentear com a sua presença, viu?
0: Amém.
1: Você é luz, você traz luz.
2: Quem é Chevette linda vai dar um grito aí!

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0: どうか。
1: Fala, hermano safadão!
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0: 4 horas e 14 minutos.
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2: 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Vamos lá.

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0: obrigada. Boa sorte, viu? Sucesso, lugar lindo, você maravilhosa, essa banda incrível.
1: Obrigada.
0: E essa plateia carinhosíssima.
1: Obrigada por nos presentear com a sua presença, viu?
0: Amém.
1: Você é luz, você traz luz.
0: Quem é a Chevette linda vai dar um grito aí?

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1: 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Bom demais.
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1: Vem!

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0: 6 horas.
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Esta é a ZYM 472 104,9 FM, a emissora da Associação para o Desenvolvimento de Cerro Branco, que neste momento estamos iniciando nossos trabalhos relativos à quinta-feira, 24 de setembro de 2026. A todos o nosso muito bom dia. Vamos para a nossa mensagem do dia.

0: A cooperação é uma das coisas mais sublimes da vida, mas a interferência é uma das mais desagradáveis. Ajude sem interferir. Não imponha seu ponto de vista quando ajuda alguém. A cooperação ajuda, a interferência atrapalha. Então, coopere com todos, mas sem interferir em sua maneira especial de agir e de pensar. Não temos o direito de interferir na vida de ninguém. Um bom dia e uma ótima quinta-feira.
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É, ligue, ligue, fale comigo. A partir de agora eu ligo, estou com vocês nesta manhã de quinta-feira. Por enquanto o céu está mais ou menos limpo, não está muito mais. Temperaturas 6 graus, né? Bastante frio, né? E com isso nós vamos então iniciando mais um Acordando com a 104. Agradecendo a todos aí que já estão na nossa companhia, né? E vamos então rodando aí as primeiras músicas desta quinta-feira.

0: passado do tempo das carreiras do meu bordoneiro. Quando às vezes o jockey se vendia, tu sabe, João Luiz Correia, que uma vez me vendi numa carreirada?
1: Não pode.
0: É, mas meu cavalo era tão bom que queixou e ganhou a carreira igual. Aí quando eu cheguei lá no final da cancha, queriam me atar no pau, né?
1: Mas que vale.
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0: a serra nas missões,
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1: O
0: Rio Grande inteiro.
1: E aí tinha uma gaitinha tocando, né?
0: No velho Dó Maior.

0: São 6h22 é a 104,9 FM, Rádio Conselho Branco e o Roda do Chimarão, né? Muito bem, vamos para nossos apoiadores, né? E já voltamos aí atendendo aí nossos ouvintes.
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3: 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Muito bem, vamos lá, então, atendendo a Terezinha, né, e o Neri estão lá na sintonia, né, querem uma música Vestido Azul para todos que estão na sintonia, para nós, para mim, para a esposa, e de todos aí que amigos e amigas. Vai então, Vestido Azul.

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3: Muito bem, vamos lá, 6h39, atendendo o seu Darcy, do Travessão, esposa Silei, né? Querem ouvir uma música aí do Zoom da Mata, né? A todos os ouvintes, tá aí então, mais uma do Zoom da Mata.

6:42. É, seu bom dia, seu Wilton Mendes. Hoje é dia do coração, né? É, a data alerta para os cuidados cardiovasculares, é. Quem tem problema do coração, né? Tem que cuidar e manter aí as coisas em ordem, né? Então tá aí, vamos lá. O Giovanni e a Naura estão lá na sintonia, querem ouvir uma música. Então tá aí na sequência.

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0: Muito bem, né? 6 horas e 49 minutos. Vamos para alguns avisos, né? Depois do programa da Imater. Vamos então, tenho aí um comunicado de desligamento, né? A Cooperativa de Eletrificação Centro Jacuí Limitada Seleto comunica que haverá interrupção no fornecimento de energia elétrica dia 30 de setembro, quarta-feira, das 13h30 até as 18h. O desligamento atingirá as seguintes localidades: Cerro Branco, linha Pfeiffer, Novo Cabrais, também linha Pfeiffer, né? Os dois lados. O desligamento programado tem como objetivo de promover ações de melhorias na rede de distribuição, seja por meio de manutenção preventiva ou investimento. O restabelecimento da energia poderá ser normalizado em tempo menor que o previsto acima. Em caso de condições climáticas desfavoráveis ou eventos emergenciais, esse desligamento poderá ser suspenso sem aviso breve e reprogramado para uma nova data. Cachoeira do Sul, 22 de setembro de 26, Luiz Augusto Melo Wetlander, engenheiro eletricista. Temos também comunicado aqui da congregação Betel de Cerro Branco, lembra que o culto deste fim de semana, conforme já está no calendário, será no sábado, dia 26 de setembro, com início às 19 horas e 30 minutos. No domingo acontece o Congresso Distrital de Servas. Então, o culto vai ser sábado em vez de domingo, né? Seu Heraldo Beira tem a venda milho, né? Quem quiser precisar tratar com ele aí na Picada Fels. Era esse nossos avisos, só temos aí aqui assim, um convite para a festa.
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2: Muito bem, né? Um abraço, Lércio Lisbon. Tá ligado na programação, né? Tá tudo ok. Então tá aí, vamos lá, então. Na sequência, o programa da Emater.

0: Olá, gente amiga! Está começando mais um programa da Emater, produzido pela Gerência de Comunicação da Emater do Rio Grande do Sul e apresentado por Matheus de Oliveira, na técnica José Cabral.
1: Talos, folhas, cascas e sementes nem sempre precisam ir para o lixo. Dependendo do alimento e da forma de preparo, partes que normalmente são descartadas podem ser aproveitadas em diferentes receitas. Talos e folhas podem entrar no preparo de refogados, sopas, bolinhos e outras receitas. Cascas e sementes também podem ter diferentes usos, desde que sejam próprias para o consumo e estejam bem higienizadas. O aproveitamento integral ajuda a diversificar a alimentação e permite utilizar melhor aquilo que foi comprado ou produzido pela família. E os benefícios vão além da cozinha. Quando diminuímos o desperdício, também reduzimos a quantidade de resíduos gerados e aproveitamos melhor os recursos naturais utilizados para produzir aquele alimento, como água, solo e energia. No dia a dia, pequenas mudanças podem fazer a diferença. Aproveitar melhor os alimentos faz bem para a alimentação, para o orçamento da família e também para o meio ambiente.
0: Produzir madeira e criar gado na mesma área pode parecer uma combinação improvável, mas produtores rurais mostram que essa integração é possível e pode aumentar a renda da propriedade, melhorar o bem-estar animal e gerar benefícios ambientais. Além dos benefícios ambientais, o plantio de árvores também pode representar uma nova fonte de renda. A indústria do biodiesel vem ampliando a demanda por biomassa florestal, utilizando cavacos de eucalipto e pinos para a geração de energia. É um mercado que cresce rapidamente e que exigirá milhares de hectares de novas florestas. Somente as indústrias de biodiesel existentes no Rio Grande do Sul demandariam cerca de 16 mil metros cúbicos de madeira por dia. Para atender a toda essa necessidade, seriam necessários aproximadamente 90 mil hectares de floresta. Uma oportunidade para pequenos, médios e grandes produtores transformarem a floresta em uma nova fonte de renda. Acompanhe agora o Panorama Agropecuário. O plantio do milho no Rio Grande do Sul chegou a 60% da área até o final da semana passada e está praticamente finalizado na região noroeste do estado. A ocorrência de geada causou danos em diversas lavouras, principalmente nas implantadas mais cedo e nos locais mais propícios para a ocorrência de geadas. Os produtores realizaram as aplicações de herbicidas e de inseticidas, estes para o controle de cigarrinha, cuja incidência aumentou. Na região administrativa da Emater Ascar de Bagé, a intenção de plantio de 361.027 hectares de arroz. Houve excelente evolução na semeadura das lavouras, ainda concentrada nos municípios da fronteira oeste, que possuem histórico consolidado de implantação da cultura desde o início de setembro. Em Massambará, 15% dos 16.900 hectares previstos foram semeados até o final da semana passada. A alta capacidade de máquinas e implementos utilizados pelos produtores permite avanço diário significativo do plantio. As temperaturas baixas devem provocar algum atraso no estabelecimento das lavouras. Ainda assim, a sequência de dias de tempo seco foi propícia para os cultivos. As barragens cheias e a boa reação na cotação do produto motivam os produtores, que estavam pessimistas em relação à primavera com ocorrência de El Niño, a falta de crédito e aos insumos com cotações elevadas. Na campanha são realizados o preparo das áreas e a dessecação para início da semeadura sem maiores restrições. A expectativa de implantação das primeiras lavouras ainda na segunda quinzena de setembro.
2: E assim encerramos mais um programa da Emater. Um bom dia a todos vocês e até amanhã neste...
3: Muito bem, então volta amanhã mais um programa da Emater. Faltando um minuto, né? Um abraço ao seu Machado, aí da São Luís, sempre está ligado aí na programação. E vamos um pouquinho de música enquanto aguardamos a retransmissão da propaganda eleitoral gratuita, eleições 2026.

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3: Continue ligado, né? Eu encerrando aqui, eu acordando com a 104 e voltamos amanhã. E na sequência vem aí o programa Luz no Caminho, apresentado pelo professor João.
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5: Olá, meus amigos, muito bom dia. Bom dia a você que está ligado conosco. Prazer muito grande poder estar chegando até o recesso do seu lar. E lembrando você também que esse é o programa Luz no Caminho. Sou o professor João. E de segunda a sexta-feira nós sempre estamos chegando nesse horário aqui para divulgar o nosso trabalho aqui em Cerro Branco. Você e a sua família são os nossos convidados especial a participar, fazer uma visita, a conhecer o nosso trabalho. E vai ser um prazer também eu conhecer você e, de repente, ter até o privilégio de ajudar você a vencer as grandes dificuldades da vida, porque é isso que eu tenho feito ao longo de toda a minha vida, é ajudar pessoas a ultrapassar as barreiras que muitas vezes o inimigo espiritual tem colocado diante das pessoas. Gente, amanhã é dia de trabalho forte, de atendimento aqui em Cerro Branco. Você é meu convidado especial, você, a sua família, seus amigos, todos que estão ligados conosco e pessoas que você pode até passar essa informação, são os nossos convidados a nos fazer uma visita ali no nosso local de atendimento. Nós estamos atendendo a meia quadra praticamente da Câmara de Vereadores aqui de Cerro Branco. E você que já conhece o lugar, você pode informar para outras pessoas que todas as terças-feiras e todas as sextas eu estou aqui em Cerro Branco para atender as pessoas, né? Você pode, uma das coisas que as pessoas têm me perguntado é quanto sai a consulta, quanto sai para consultar. Nós não cobramos a consulta é gratuita. Você pode chegar ali para tirar sua orientação, você pode chegar, pedir para colocar as cartas da vidência para você, você pode pedir uma oração, você pode conversar comigo ali o tempo que você precisa para esclarecer todas as suas dores e os seus problemas, e nós vamos ouvir você. E enquanto estamos ouvindo você, com certeza o Pai das Luzes vai estar nos iluminando para responder as suas perguntas e mostrar o caminho ou a porta de saída desses problemas aí. É isso que eu tenho feito para as pessoas que têm me procurado e eles têm obtido grandes vitórias. Então, meu amigo, minha amiga, amanhã é dia que eu vou estar atendendo

0: Você. Amanhã, aqui em Cerro Branco, é o dia. Eu costumo dizer que é o dia da grande vitória de muitas pessoas que têm me procurado. Obviamente, né? As pessoas falam, você até pode perguntar, mas por que que eu tenho que procurar ele para obter grandes vitórias? A realidade é que você já observou todo o seu sofrimento, todo o seu desespero, tudo que está acontecendo, e você não consegue vencer sozinho. Ninguém vence sozinho. Esta é a verdade. Ninguém consegue subsistir sozinho. Tem que ter o apoio espiritual, ou seja, do padre, ou seja, do pastor, do missionário, do sacerdote, né? Seja de qualquer um outro líder religioso, a pessoa tem que buscar o socorro divino, porque é para isto que Deus levantou os seus servos, né? A palavra servo significa alguém que serve a Deus. E quando a gente fala de servo, não estamos falando unicamente de um padre, de um pastor, de um missionário, de um sacerdote, de um espiritualista, estamos falando de forma geral daqueles que servem a Deus. Né? Estou falando explicitamente aqueles que servem a Deus, são servos de Deus. Né? E aqueles que servem a Deus, que quando eu digo servir a Deus, é aquelas pessoas que obedecem à ordem de Deus para transmitir ao povo de Deus. Então, quando você procurar alguém assim, esse alguém vai ter a capacidade para te ajudar. E eu tenho me preparado ao longo da minha vida. Eu falei há poucos dias aqui que eu me preparo 24 horas para ajudar pessoas que estão com sérios problemas. Problemas no amor. Ah, existe amor ainda? Obviamente que existe. Existe aquele casamento saudável? Claro que pode existir. É, eu estava falando há poucos dias a respeito de casamento, e com essas pessoas que eu estava falando, eu falava de como era alguns anos atrás, a vida do casal. Hoje está tudo diferente, né? Tudo vai mudando, né? Tudo vai. Parece que estou tomando outros rumos, mas não que a gente não possa seguir aquela rotina um pouquinho mais antiga de ser feliz, né? De ser um verdadeiro casal, uma verdadeira família. E para isso a pessoa precisa de uma autoajuda espiritual. Então, gente, eu tenho ajudado pessoas em todas as áreas, pessoas que me procuram assim com imensos problemas. E a gente tem ajudado. E às vezes a gente fala para a pessoa e as pessoas não dão ouvido. E aí acontece lá adiante, né? Mas aí não tem mais o que fazer. Aí não tem mais o que fazer, gente. Então, quando você estiver sofrendo, você estiver com um problema, procure alguém que possa te ajudar. Esse alguém não precisa ser exatamente eu. Porque eu costumo dizer que existem muitas pessoas iluminadas por Deus que pode te ajudar. Pessoas que têm visão de Deus, pessoas que têm um coração voltado para Deus. Eu não estou falando de pessoas que têm um nome ou um título religioso. Não é isso que eu estou tentando dizer para você. Entendeu, gente? Ah, eu poderia dizer para você, ah, mas eu conheço alguém que tem curso de teologia, que se formou, que é isso. Eu não estou falando disso, estou falando de pessoas de Deus, pessoas que foram levantadas por Deus, que foram chamadas por Deus para ajudar pessoas. Existem muitas pessoas assim. E eu me considero uma dessas pessoas, né, desde os meus 5 anos de idade, que eu comecei a entender que realmente havia uma força sobrenatural sobre a minha vida. E é por isso que muitas pessoas têm me procurado e, pela graça de Deus, eu tenho conseguido ajudar inúmeras pessoas. Então, nesta sexta-feira, amanhã, Eu vou estar aqui em Cerro Branco, atendendo as pessoas que me procurar, abrindo ali um horizonte de visão espiritual para que as pessoas possam descobrir a causa do seu sofrimento, a causa do seu desespero e solucionar os problemas de uma vez por todas. Certo, meu amigo, minha amiga? Eu aguardo você amanhã ali na nossa sala de atendimento, a meia quadra da Câmara de Vereadores aqui de Cerro Branco. A partir das 8 horas da manhã, eu fico até às 5 da tarde atendendo todas as pessoas que me procurar. Para mim será um prazer poder atender você. Eu vou ficando por aqui, mas amanhã eu ainda volto, né? Amanhã eu volto nesse mesmo horário, por essa mesma emissora, com o programa Luz no Caminho. Um abraço, fiquem com Deus.
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Bom dia a todos. Estamos iniciando o programa Caminhando com a Igreja. Iniciemos o nosso programa fazendo a nossa oração da manhã. Em nome do Pai, do Filho e do Espírito Santo. Amém. Meu Deus e Pai, eu vos ofereço este dia que vou começar com todas as minhas orações, trabalhos, lutas, dificuldades, alegrias e sofrimentos. Que mais este dia que vossa bondade me concede sirva para vos glorificar e para mais de vós me aproximar, cumprindo fielmente as tarefas que me confiastes junto a meus irmãos. Que eu não desanime nas dificuldades e tropeços, e nem me envaideça nos êxitos e glorificações. Aceitai, Senhor, a oblação deste novo dia, que em vosso nome e para a vossa glória e o bem do meu próximo quero viver, em união com Jesus Salvador e por intercessão de Maria Medianeira, cuja imagem esteja sempre diante dos meus olhos e no meu coração, para nela modelar todos os atos deste dia. Assim seja. Amém.

passamos para os aniversariantes do dia. Hoje estão de aniversário Célio Marques de Moura, Sidney da Rosa Hans, Daiane Lang, Denise Natália Soares Faf, Gustavo Isaia Bolf e William Bonelli. A eles e a todos os demais aniversariantes deste dia, recebam os nossos parabéns.

Passamos para o Evangelho do dia. O Evangelho de hoje está em Lucas, capítulo 9, versículos do 7 a 9. O tetrarca Herodes ouviu falar de tudo o que estava acontecendo e ficou todo confuso, porque uns diziam: João ressuscitou dos mortos. Outros diziam: Elias apareceu de novo. E outros ainda: um dos antigos profetas ressuscitou. Mas Herodes disse: eu mandei degolar João. Então quem é esse de quem ouço falar essas coisas? E queria ver Jesus. Palavra da salvação. Glória a vós, Senhor. Uma breve reflexão sobre este evangelho que nós escutamos hoje. A fama de Jesus se espalhou e chegou aos ouvidos de Herodes. Em outro momento, tivemos a oportunidade de rever a organização política de Israel no tempo de Jesus, dividida em uma tetrarquia governada pelos filhos de Herodes. O grande pai do Herodes, mencionado no Evangelho de hoje, mais conhecido por suas relações de adultério com Herodíades e por martirizado João Batista, que denunciava tal pecado. Diferentemente de Mateus e Marcos, Lucas não narra o martírio de João por decapitação, em cumprimento a uma promessa descabida de Herodes. Logo após o texto de hoje, lemos: aqui Lucas apenas escreve a confusão do líder político diante da repercussão da mensagem de Jesus. Afinal, quem é Jesus? A novidade introduzida por Lucas é o desejo de Herodes de conhecer esse novo profeta. E queria ver Jesus. Temos aqui uma antecipação ou anúncio do encontro de Jesus com Herodes durante a paixão, por sinal apenas descrito por Lucas, significando que a resposta à pergunta quem é Jesus só pode ser respondida à luz do mistério pascal, ou seja, após a paixão, morte e ressurreição de Jesus. Só quem vê o Cristo ressuscitado é capaz de responder quem verdadeiramente é Jesus. Esta então é uma breve reflexão sobre este evangelho que nós escutamos hoje.

Comunicados da Paróquia Santo Antônio. O atendimento religioso para o próximo final de semana. Então, sábado, 14 horas, temos missa na Comunidade Santa Clara e 16 horas na Comunidade São José. No domingo, então, o grande dia festivo da Paróquia Santo Antônio, então, que é a festa crioula, com a celebração festiva, missa, então, às 10 horas. E a participação do CTG Querência do Cerro Branco e seus cavalarianos. A visita também, a visita especial da Mãe do Redentor, que vem, então, já fazer o convite para a Romaria Diocesana. Às 11 horas tem o bazar, 12 horas tem o almoço, com o cardápio variado. Churrasco de gado, galeto, arroz, maionese, purê de batata, massa com molho, saladas, cucas e sobremesas diversas. Adultos, R$ 45,00. Crianças, de 7 a 12 anos, pagam R$ 20,00. A tarde, grande tarde dançante, com o grupo Top Som. O traje é livre, durante todo o dia, boa copa e cozinha. Você é convidado especial a participar desse grande dia festivo no próximo domingo, então, aqui na Paróquia Santo Antônio. Desejar o conselho, juntamente com o Parco Padre Antônio Hermes, agradecem a participação de todos nesse dia festivo. Temos também, então, no próximo dia 18 de outubro, a Romaria Diocesana, onde a Paróquia Santo Antônio está colocando um ônibus à disposição de quem queira participar da Romaria. Saída às 7 horas da matriz. Esse ônibus também aí passa, então, aí na comunidade São Luís, da linha São Luís. Então, desde já, quem quiser ir, já pode fazer a sua inscrição ali na Secretaria Paroquial. R$ 30,00 o valor da passagem e deve ser feito o pagamento em espécie no ato da inscrição. E a pessoa deve estar portando o documento do CPF para fazer a inscrição. Estes, então, os comunicados da Paróquia Santo Antônio que tínhamos para o dia de hoje.

Já estamos chegando no finalzinho do programa Caminhando com a Igreja. A gente agradece a todos que estão sempre aí nos escutando. Eu quero mandar um abraço ali para o bairro Rio Branco, para a dona Helena Peterman, que está sempre nos escutando. Então, receba aí o nosso abraço. E a todos os demais aí do bairro Rio Branco que nos escutam, nosso abraço, nosso agradecimento. Também, mais uma vez, um abraço, então, para minha filhada, Denise Natália Soares Faf, que hoje está de aniversário. Receba aí o meu abraço. Também agradecemos os apoiadores do programa Caminhando com a Igreja. Agradecemos também a Helena, que hoje está aí com nós na apresentação do nosso programa. Encerrando, pedindo que Maria interceda junto ao seu filho Jesus pela nossa proteção. Ó minha Senhora, ó minha Mãe, eu me ofereço toda a vós, e em prova de minha devoção para convosco, eu vos consagro neste dia meus olhos, meus ouvidos, minha boca, meu coração, inteiramente todo o meu ser. E porque assim sou vossa, ó incomparável Mãe, guardai-me, defendei-me como filho e propriedade vossa. Amém. Pedindo a proteção do anjo da guarda a todas as nossas crianças, rezando juntos. Santo anjo do Senhor, meu zeloso e guardador, se a ti me confiou a piedade divina, sempre me rege, me guarde, governe, ilumine. Amém. Em nome do Pai, do Filho e do Espírito Santo. Amém. Bom dia a todos e até o nosso próximo programa.

0: 8:02.
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3: Bom dia.
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E muito bom dia! Vem iniciando agora o nosso Manhã Musical nesta manhã, hoje de quinta-feira, dia 24 de setembro de 2026. Agora são 8 horas com mais 4 minutos. Quem quiser participar com a gente, nosso Manhã Musical desta manhã de quinta-feira, pode pedir no nosso WhatsApp da rádio, que é o 996 19 10 14. Também pode pedir lá no meu Facebook. Daqui a pouquinho mais eu venho com a previsão do tempo para hoje, quinta-feira, 24 de setembro, para amanhã, sexta-feira, e também para o final de semana. E alguns comunicados, avisos, convites para todos vocês aí de casa. Segue a nossa programação do nosso Manhã Musical.

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6: Agora são 8 horas com mais 12 minutos. Vem chegando a previsão do tempo para hoje, quinta-feira, dia 24 de setembro. A mínima foi de 5 graus em algumas regiões. Temperatura de agora aqui na cidade é de 17 graus e a máxima chega ao redor dos 20. Tá marcando sol com muitas nuvens durante o dia, tarde ensolarada e noite com muitas nuvens. Para amanhã, sexta-feira, dia 25, tá marcando sol com algumas nuvens, não tem previsão de chuva e a máxima chega ao redor dos 28 graus. Para o sábado, dia 26, está marcando sol com muitas nuvens, períodos de céu nublado à noite, terá pancadas de chuva em algumas regiões. A máxima chega ao redor dos 25 graus. E para o domingo, dia 27, está marcando sol com algumas nuvens e pode chover durante o dia e também à noite. A máxima chega ao redor dos 24 graus. Essa é a previsão do tempo para hoje, quinta-feira, dia 24 de setembro, para amanhã, sexta-feira, e também para o final de semana. Agora são 8 horas com mais 13 minutos. Nosso amigo Dibir está na sintonia e ele quer ouvir duas músicas, um trio Pereira de Moura, Fica Amor e Vem Morena, e oferece para todos, amigos ouvintes. Um abraço para o nosso amigo Dibirto, que está na sintonia.

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1: Agora já são 8 horas com mais 24 minutos. Convite para vocês, pessoal. Programação especial do Dia do Idoso será no dia 1º de outubro, em uma quinta-feira, no pavilhão da comunidade Betel, daqui de Cerro Branco. Todos os idosos acima de 60 anos estão convidados a participar. A programação será a seguinte: às 9 horas e 30 minutos terá recepção e acolhida, às 10 horas terá palestra especial A Sabedoria do Tempo, valorizando os idosos, fortalecendo comunidades, com Cleusa Fagundes. Às 12 horas terá almoço de confraternização, trazer pratos e talheres. Às 13 horas, 30 minutos, escolha das rainhas e princesas da terceira idade do município de Cerro Branco, com a banda Top Som. Confirme sua presença até o dia 28 de setembro, ao meio-dia. Então fica este convite para vocês para participarem dessa programação especial do Dia do Idoso. Você, idosos acima de 60 anos, estão convidados a participar deste momento bem especial no dia 1º de outubro, em uma quinta-feira, no pavilhão da comunidade Betel, daqui de Cerro Branco. Fica este convite. Temos ouvintes participando com a gente, nosso amigo Giovanni, ele quer ouvir 2 músicas, a primeira com Cleiton Borges, Caquinho de Vidro, e uma com Trio Pereira de Moura e oferece para a mãe Naura e para os demais familiares e amigos. Um abraço para o nosso amigo Giovanni e para Naura. Também o nosso amigo Cláudio Rush está na sintonia. Bom dia, minhas e princesas da terceira idade do município de Cerro Branco, com a banda Top Som. Confirme sua presença até o dia 28 de setembro, ao meio-dia. Então fica este convite para vocês para participarem dessa programação especial do Dia do Idoso. Você, idosos acima de 60 anos, estão convidados a participar deste momento bem especial.

0: fica este convite. Temos ouvintes participando com a gente. Nosso amigo Giovanni, ele quer ouvir duas músicas. A primeira com Cleiton Borges, Caquinho de Vidro. E uma com Trio Pereira de Moura. E oferece para a mãe Naura e para os demais familiares e amigos. Um abraço para o nosso amigo Giovanni e para a Naura. Também o nosso amigo Cláudio Rush está na sintonia. Bom dia, Cláudio.
1: Bom dia, Helena. Eu quero uma música com o Trio Pereira de Moura, Não Sou Convencido. E outra música com Marcos e Mateus, Reino Encantado. Para oferecer para o seu Maia, Dona Nazir, o Derli Machado e o seu Livino, lá na São Luís.
0: Tá certo, meu amigo Cláudio, um abraço pra ti, pro Derli Machado, também pro seu Demar, pra Nazir e também lá pro tio Vininha, pra tia Nelly, lá da linha São Luís e para os demais ouvintes.
2: Cleiton.

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3: 8 horas.

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6: Agora já são 8 horas com mais 41 minutos. Convite para vocês, pessoal, para participarem da 32ª Romaria em Cachoeira do Sul. Maria, Mãe do Redentor, será no dia 18 de outubro. A saída será às 7 horas da manhã da Matriz Santo Antônio de Cerro Branco, passando pela comunidade da Linha São Luís. Façam inscrições na Secretaria Paroquial no turno da tarde ou pelo WhatsApp comigo pelo 51997294102. Para realizar a inscrição é necessário trazer o número do CPF. Pagamento em espécie no ato da inscrição. Venha participar conosco deste momento de fé, oração e devoção a Maria. Então fica esse convite para vocês para participarem da 32ª Romaria em Cachoeira do Sul. Será no dia 18 de outubro. Fica este convite para vocês aí na sintonia. Quem quiser participar com a gente pedindo a sua música, pode pedir no nosso WhatsApp da rádio, que é o 996 19 10 14. Também pode pedir lá no meu Facebook. Segue nossa programação.

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4: 8 horas e 46 minutos.

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4: Agora já são 8 horas com mais 52 minutos. Convite para vocês, pessoal, para participarem da 19ª Romaria Morro da Aparecida. Será no dia 12 de outubro. Tema: com Maria somos chamados a viver na esperança. Programação será a seguinte: às 8 horas da manhã, acolhida do Guajuvira, às 8 horas e 30 minutos, início da procissão rumo ao morro, às 10 horas e 30 minutos, missa com bênção da saúde e objetos, às 12 horas terá almoço carreteiro, salada e pão, levar talheres. Desde já, a equipe da organização, Padre Pedro, Padre Antônio e Diácono Selmar agradecem a presença de todos. Então fica esse convite para vocês para participarem da 19ª Romaria Morro da Aparecida no dia 12 de outubro. Fica este convite especial para vocês aí na sintonia. E avisando para vocês, pessoal, que terá venda de cucas ali no Salão Paroquial da Paróquia Santo Antônio de Cerro Branco, amanhã, sexta-feira, dia 25, no sábado, dia 26 e no domingo, no dia da Festa Crioula, dia 27. diversos sabores de cucas. Faça encomenda pelo WhatsApp da paróquia, o 51 995 56 34 47, 51 995 56 34 47, ou faça encomenda com as mulheres do conselho administrativo. Então fica este aviso para vocês aí na sintonia. Agora já são 8 horas com mais 54 minutos. Nosso amigo de Pir tá na sintonia e ele quer ouvir duas músicas. A primeira com Eduardo Dias, Deus Me Livre, e Nossa História com o Trio Pereira de Moura. E oferece para todos os amigos ouvintes. Abraço pro nosso amigo de Birto.

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3: Horas e 59.

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Próxima canção especialmente pro nosso amigo Heriberto Schultz, da linha São Luís. Mais um ícone da linha São Luís que está aí fazendo festa junto com a gente.

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3: Nove horas e 29 minutos.

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0: Agora já são 9 horas com mais 43 minutos. A nossa amiga Avanir, ela tá na sintonia, ela quer ouvir com a Renata Passa e o Juninho. O dinheiro não compra tudo. Um abraço para nossa amiga Avanir e para os demais ouvintes.
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5: Nove horas e 43 minutos.

0: São 9 horas com mais 55 minutos. Nosso amigo Dibir tá na sintonia e ele quer ouvir duas músicas, uma com André e Andrade e outra com o trio Pereira de Moura, e oferece para todos, amigos ouvintes. Abraço pro nosso amigo Dibirto. E o nosso Manhã Musical volta amanhã a partir das 8 horas da manhã. E em seguida vem iniciando o nosso Festival de Bandas. Continue na sintonia.
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3: 10:03.
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vamos iniciando agora o nosso Festival de Bandas nesta manhã, hoje de quinta-feira, 24 de setembro de 2026. São 10 horas com mais 5 minutos. Previsão do tempo para hoje, quinta-feira, a mínima foi de 5 graus em algumas regiões. Temperatura de agora aqui na cidade é de 18,3 e a máxima chega ao redor dos 20, tá marcando sol, com diminuição de nuvens de manhã, tarde ensolarada e noite com muitas nuvens. Estamos na lua crescente, a umidade do ar é de 56%. Essa é a previsão do tempo para hoje, quinta-feira, dia 24 de setembro. Daqui a pouquinho mais eu venho com as loterias da

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2: 10:17, vem chegando agora as loterias da Caixa. A primeira que vem chegando é a Lotofácil, número do concurso da Lotofácil 3787-3787. É o número do concurso da Lotofácil, dezenas sorteadas, 3, 4, 6, 8, 10, 11,

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2: Agora já são 10 horas com mais 38 minutos. 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Temos ouvintes participando com a gente, nosso amigo Darcy e sua esposa Cirlei, eles querem ouvir um popurri de bandas com o grupo Geração 13. E oferece para o Pedro e também para o Laírton. Um abraço para o Darcy, para a Cirlei e para os amigos deles na sintonia. Também nosso amigo Nilceu Puntel, de novo Cabrais, ele quer ouvir com a banda Estação Nil, participação do Flávio Dalcin, Quer Me Namorar. Um abraço para o nosso amigo Nilceu Puntel.

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0: 10 horas e 52 minutos.
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14: 10 horas e 50.

Agora são 11 horas com mais 2 minutos. É hora de mandar abraço hoje especial para nossos queridos aniversariantes do dia de hoje, deste dia 24 de setembro, o nosso Festival de Bandas. Desejo a todos eles e elas saúde, paz e muitas alegrias. Que Deus sempre ilumine o caminho de cada um de vocês. Aniversariantes do dia 24 de setembro, recebam os nossos

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Agora são 11 horas com mais 14 minutos. 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
3: 11 horas e 33 minutos.

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2: Horas e 39 minutos.

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2: 11 horas e 50 minutos.

11 horas com mais 55 minutos, o nosso Festival de Bandas desta manhã de quinta-feira, dia 24 de setembro, vem chegando ao fim, né, pessoal? Agradecer as participações de vocês, todos que estiverem na sintonia. Eu volto com vocês amanhã a partir das 8 horas da manhã. Ótima tarde de quinta-feira e até amanhã, pessoal. Tchau, se cuidem!

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1: Doze horas

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12: O nosso muito boa tarde a todos os nossos amigos e amigas ouvintes que estão ligados aqui na nossa emissora nesta tarde de quinta-feira, dia 24 de setembro de 2026. Uma tarde de quinta-feira de céu aberto, sem nebulosidades, onde o sol vai brilhando forte aqui em nosso município. Hoje um dia com temperaturas já mais agradáveis, nesse momento vamos chegando na casa dos 21 graus aqui em Cerro Branco. E a partir de agora, aqui na nossa emissora, vamos dando início ao espaço do nosso rádio informativo com notas, avisos, convites e comunicados, contando sempre com o apoio cultural da AFUBRA, a Associação dos Fumicultores de Cerro Branco e toda a região, a AFUBRA, que está sempre ao lado do seu produtor rural.
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1: 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Cultos deste final de semana da Congregação Evangélica Luterana Betel, Área 2, Pastor Guido Vorpagel. No sábado, dia 26 de setembro, às 9 horas da manhã, culto na Linha São Pedro. Também sábado, às 14 horas, culto na Linha São Luís. E ainda no sábado, às 16 horas, culto na Congregação Ebenezer do Palmital. E todos são bem-vindos. Fica aí, então, o convite para participarem dos cultos deste final de semana da Congregação Betel, Área 2, Pastor Guido Vorpagel. Temos aqui comunicado de desligamento programado número 110/2026. Onde a Cooperativa de Eletrificação Centro Jacuí Limitada Seletro comunica que haverá interrupção no fornecimento de energia elétrica no dia 30 de setembro, na próxima quarta-feira, das 13h30 às 18h. Esse desligamento atingirá as seguintes localidades: em Cerro Branco, na linha Pfeiffer, e em Novo Cabrais, também na linha Pfeiffer. O desligamento programado tem como objetivo promover ações de melhoria na rede de distribuição, seja por meio de manutenção preventiva ou investimento. O restabelecimento da energia poderá ser normalizado em tempo menor que o previsto acima, e em caso de condições climáticas desfavoráveis ou eventos emergenciais, este desligamento poderá ser suspenso sem aviso prévio e reprogramado para uma nova data. Também temos aqui um comunicado da Congregação Betel, Área 1, Pastor Claudir Becher, que lembra que o culto deste final de semana, conforme já está no calendário, será no sábado, dia 26 de setembro, às 19h30. Motivo que no domingo acontece o Congresso Distrital de Servas. Então, atenção, membros da Congregação Betel, Área 1, Pastor Claudir Becher, o culto deste final de semana será neste sábado, dia 26 de setembro, às 19h30. Então está aí as notas, avisos, convites e comunicados, chegando ao final do espaço do nosso rádio informativo desta quinta-feira, dia 24 de setembro, que contou com o apoio cultural da AFUBRA, a Associação dos Fumicultores de Cerro Branco e toda a região, a AFUBRA, que conta com a sua loja localizada em Candelária, na Avenida Getúlio Vargas, número 400. 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

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E na sequência, aqui na nossa emissora, você fica com o programa 5 Minutos com Jesus, programa da Congregação Evangélica Luterana Betel. Apresentação aqui na nossa emissora, a cargo do pastor Claudir Betel.

Programa 5 Minutos com Jesus, nesta quinta-feira, 24 de setembro de 2026. Tenho a satisfação de poder convidar você, querido ouvinte, a refletir no tema Vitória Gloriosa. Texto bíblico, Salmo capítulo 25, versículo 3, onde está escrito assim: os que confiam em ti não sofrerão a vergonha da derrota, mas serão derrotados os que sem motivo se revoltam contra ti. Estimados ouvintes, na vida passamos por muitas derrotas. Ficamos tristes quando perdemos um jogo, uma oportunidade de emprego ou um compromisso importante. Mas há outra derrota que dói na alma. Quando pecamos e caímos das tentações do mundo, do diabo e dos nossos próprios desejos. E a consequência do pecado é a vergonha diante das pessoas e de Deus, além da condenação eterna. Davi, autor do Salmo 25, enfrentou diversas batalhas. Quando jovem, protegeu suas ovelhas de ursos e leões. Enfrentou o gigante Golias sem medo e, como rei, guerreou contra vários povos. Até precisou fugir do próprio filho, Absalão. Mas houve uma batalha em que Davi fracassou de maneira vergonhosa. Quando desejou Bate-seba, uma mulher casada. Além de adulterar, o rei tentou encobrir seu erro, arquitetando um plano para que o marido de Bate-seba fosse morto em batalha. Diante do profeta Natã, Davi reconheceu seu pecado e, arrependido, clamou pela misericórdia de Deus. Ele foi perdoado porque confiava na promessa do Messias. Jesus veio ao mundo para salvar toda a humanidade derrotada pelo pecado. Ele suportou a mais vergonhosa condenação ao ser crucificado. Mas, ao ressuscitar, venceu o pecado e a morte. Pela fé em Cristo, somos libertos da vergonha da derrota eterna e recebemos pela graça a vitória gloriosa no céu. Como diz o salmista, os que confiam em ti não sofrerão a vergonha da derrota. Que possamos refletir no dia de hoje: como posso vencer as batalhas da minha vida? E que a nossa oração seja assim: querido Deus, ajuda-nos a levantar diante das derrotas que sofremos e a sempre reconhecer o teu poder e o teu cuidado em nossa vida. Em nome de Jesus. Amém.

0: Muito bem, 12 horas e 47 minutos. Vamos chegando com algumas notícias e informações aqui do nosso município, dentro do nosso informativo municipal desta quinta-feira, dia 24 de setembro de 2026. Atenção, população! A administração municipal informa que se encontra liberado o trânsito na ponte provisória da Prainha. A Secretaria Municipal de Desenvolvimento Social está comunicando que vem aí uma programação especial voltada ao Dia do Idoso, que será no dia 1 de outubro, junto ao pavilhão da comunidade Betel. Todos idosos acima de 60 anos estão convidados. Confira então a programação. Início 9:30 da manhã com recepção e acolhida. Às 10 horas, palestra especial sobre o tema A Sabedoria do Tempo, valorizando os idosos e fortalecendo comunidades, com a palestrante Cleusa Fagundes. Ao meio-dia, um delicioso almoço de confraternização, onde será necessário que cada um leve o seu prato e talheres. E a partir das 13 horas e 30 minutos, escolha da rainha e princesas da terceira idade do município, com animação da banda Top Som. Lembrando que haverá transporte gratuito de todas as localidades. A Secretaria Municipal da Fazenda informa que foi lançada a campanha Vamos Crescer Juntos Comprando em Cerro Branco 2026, onde serão sorteados 40 prêmios de R$ 250 e 4 prêmios de R$ 500, totalizando R$ 12.000 em prêmios. Como ganhar sua cautela? A cada R$ 100 em compras no comércio local, dão direito a uma cautela. E a cada R$ 3.000 em vendas na inscrição de produtor, também dão direito a uma cautela. Lembrando que o sorteio será realizado no dia 19 de dezembro de 2026, a partir das 13 horas e 30 minutos, nas dependências da Associação Pro Desenvolvimento de Cerro Branco Rádio Comunitária, onde haverá transmissão ao vivo para que você acompanhe em tempo real. Importante: perderão o direito ao recebimento do prêmio os sorteados que estejam em débito com o erário público municipal. A Secretaria Municipal de Obras informa que, se caso ocorrer algum problema com o abastecimento de água, favor entrar em contato com o número do plantão, que é o 995-349549. A Secretaria Municipal de Esportes, Lazer e Eventos informa que hoje, quinta-feira, dia 24 de setembro, às 19 horas, ocorre a grande final do Campeonato Municipal Serrano de Canastra, na comunidade Nossa Senhora de Fátima, localizada no Rodeio do Erval, contando com os seguintes confrontos: Santo Osvaldo C contra Ruim de Ganhar de Nós e Borracharia do Almirão contra Os Cabeludos. Venha prestigiar esse momento. Após, haverá a janta, que pode ser reservada a fichas com a Kelly através do telefone 999-476459. A Secretaria Municipal de Agricultura informa que está realizando encomendas de alevinos. Os pedidos devem ser feitos presencialmente na Secretaria até o dia 16 de outubro. As entregas estão previstas para o dia 22 de outubro. E a Secretaria Municipal de Saúde está comunicando que hoje, quinta-feira, dia 24, a equipe do ESF2 estará realizando atendimento no antigo Colégio Silva Jardim, na localidade da Linha Santo Antônio. Logo mais, a partir das 13 horas e 30 minutos. Estaremos de volta, então, com mais notícias e informações aqui do nosso município amanhã, dentro do nosso informativo municipal. A todos, uma boa tarde.
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Muito bem, 104.9 FM, Rádio Com de Cerro Branco, tarde de quinta-feira, dia 24 de setembro de 2026, 13 horas com mais 8 minutos. E a partir de agora, aqui na nossa emissora, vamos dando início ao nosso programa Tarde de Sucessos. O nosso telefone de contato está aberto para quem quiser ligar, pedir a sua música ou fazer a sua homenagem. É só entrar em contato conosco através do 996191014. Com muita alegria, então, a partir de agora, na sua companhia, vamos iniciando o nosso programa desta tarde.

Muito bem, 13 horas e 17 minutos. Vamos já mandando um abraço especial para nossos primeiros amigos e amigas ouvintes que já estão se ligando aí conosco no nosso Tarde de Sucesso. Primeiramente, então, nosso abraço para a nossa amiga, a Marisa da linha Pfeiffer, que está curtindo aqui a nossa programação nesta quinta-feira e quer curtir a música A Montanha com Roberto Carlos. Então, em especial para a Marisa, vem chegando aí Roberto Carlos com a música A Montanha e depois, na sequência, já fica também o nosso abraço à nossa amiga ouvinte, a Terezinha, que também está ligada aqui conosco, curtindo a programação da 104.9 FM, Rádio Com de Cerro Branco, e vai curtir nesta tarde de quinta-feira a música com o cantor Cleiton Borges, Caquinho de Vidro.

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18: Treze horas e 46 minutos, também vai o nosso abraço especial para a nossa amiga ouvinte, a Maikele, que também está ligada conosco no nosso Tarde de Sucessos e quer curtir nesta quinta-feira uma música com a dupla Leandro e Leonardo. Então, em especial para a Maikele, vem chegando aí Leandro e Leonardo com a música Eu Juro.

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0: mulher feliz. 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
1: E é mais uma da Docincan.

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falecimento. Por intermédio da funerária Bratz, noticiamos o falecimento de Darcy de Bairros, morador de Viamão, falecido aos 68 anos de idade. Darcy deixa enlutados a esposa Marlene Tavares de Bairros, filhos Diego Felipe de Bairros, Márcio Alcione de Bairros, Vanderlei de Bairros, noras Júlia, Amanda, Karine, netos, irmãos, cunhados, sobrinhos e demais familiares e amigos. Ocorrido no Hospital de Porto Alegre, o corpo será velado na comunidade Santo Antônio de Cerro Branco. Início do velório previsto para hoje, dia 24 de setembro, às 17 horas. A cerimônia religiosa será realizada amanhã, dia 25 de setembro, às 9h30 da manhã, e após o sepultamento será realizado às 10 horas no cemitério dos Anjos de Novo Cabrais. Por intermédio da funerária Bratz, noticiamos o falecimento de Darcy de Bairros. A família enlutada antecipa agradecimentos.

0: maravilha, que honra.
1: Prazer meu, olha pessoal, quero dizer o seguinte então. Prazer tamanho do mundo pra mim estar aqui participando dessa banda que eu admiro. Vim nascer e estar aqui no palco, dividindo o palco com vocês. É um prazer o tamanho do mundo pra mim. Pode ter
0: alegria,
1: certeza.
0: Alegria nossa. Obrigado, obrigado mesmo.

Umamike. Pra você não esquecer. Sogra, tô querendo namorar, não, mas se quiser vir aqui em casa hoje e ficar pra sempre, tô à disposição.

entre 15 e 30 graus, entre 20 e 30 graus no sábado, já vem chuva no final do sábado, tem um pouco de chuva no domingo entre 15 e 20 graus, entre 15 e 25 graus na segunda tem um pouco mais de chuva e uma chuva mais consistente na terça. Depois, quinta e sexta de tempo bom, sábado volta a ter chuva de novo. Previsão de tempo, então, em nome do Valman, me preocupa um pouco a terça-feira, né, gente? A terça-feira começa a me preocupar um pouco aí, né? Volumes bem acentuados de instabilidade. 5:02, 5:02. Preciso mandar um abraço, né? Preciso mandar um abraço para uma turma que está colhendo fumo, né? O Darcy e a Cirlei estão tão bem equipados agora. Eles estão com rádio na roça, né? O patrãozinho voltou aí da lida do fumo na firma para botar o Darcy a trabalhar mais ainda, né? Diz que 3 fornadas de fumo essa semana de baixeira. Coitado, Darcy. Não vai conseguir dançar fim de semana. E daí o bicho vai estar lá na roça escutando o programa do Furão num rádio colocado especialmente para o Darcy escutar no meio da lavoura lá, né? O programa do Furão. E vamos mandar especialmente pro Darcy aí então, ó.

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11: Agora, 5 horas 14 minutos, eu trago agora pra lembrando aí, Dorinho Cabeleireiro, cortes masculinos, femininos, infantis, Dorinho Cabeleireiro. Lembrando também que no sábado tem Alex Lima Grupo no Zinho, tá? No Zinho, então, Alex Lima Grupo, né? No sábado, no domingo, no Sandro Schmidt, tem o... Michael Matheus e seus teclados a partir das 19 horas. Agora eu vou trazer o pedido aqui pra Lisane, pro Carlos, pra Mari, pro Olívio, pra Dene, pra Denise, pra Nelce, pra Doracília, pra Adriana, pra Marina.

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Uniu o seu pro amor a Claudete, a luz do amor.

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0: 5 horas e 39 minutos. Agora, Claudete, pro amor o Nilceu.

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8: Agora, faltando 11 minutos para 6, 104 FM Cerro Branco, o fim de tarde, né? O fim de tarde na querência velha, na querência amada, né? Vamos trazer uma gaudéria bonita aqui, né? Pessoal aí que tá na lida do fumo, né? Já tem bastante gente aí colhendo um fuminho, né? Com o rádio estalado lá no meio da lavoura, né? Escutando o programa do Furão, né? Wilson Paim Reencontro.

reencontro, viu, São Painha? Agora pra Dona Mike, né? Agora pra Dona Mike, vamos pra Dona Mike e a Marli, o Guaçupiano!

Agora, faltando 2 minutinhos para 6, vou ficando por aqui, volto logo mais a partir das 8 da noite. Você fica com as Galdérias até as 7, quando vem a Voz do Brasília, às 8 eu tô de volta.

0: Rosas vermelhas eram as suas favoritas. Seu nome também era Rosa. E todo ano seu marido as enviava, atadas com lindos enfeites. O cartão sempre dizia: "Eu te amo mais este ano do que no ano passado. Meu amor por você sempre aumentará com o passar dos anos." No ano em que ele morreu, as rosas foram entregues em sua porta. O cartão dizia: "Seja minha namorada, como nos anos anteriores." Ela sabia que aquela seria a última vez que as rosas apareceriam. Ela pensava: "Ele encomendou as rosas adiantado. Seu amado marido não sabia que ele iria. Ele sempre gostou de preparar as coisas com antecedência, pois se estivesse muito ocupado, tudo funcionaria perfeitamente." Ela ajeitou as flores e colocou-as num vaso especial. E depois colocou o vaso ao lado do retrato sorridente dele. Ela se sentaria por horas na cadeira favorita dele, enquanto olhava para sua fotografia e as rosas. Um ano havia passado e tinha sido difícil viver sem seu companheiro. Em solidão e isolamento, havia se transformado seu destino. E então, na mesma hora de sempre, como no dia dos namorados anterior, a campainha tocou e lá estavam as rosas, esperando em sua porta. Ela levou-as para dentro e as olhou chocada. Então foi ao telefone para ligar para a floricultura. O dono atendeu e ela perguntou-lhe se poderia explicar por que alguém faria isso com ela, causando tanta dor. O dono disse: "Eu sei que o seu marido faleceu há mais de um ano. Eu sabia que ligaria e quereria saber. As flores que recebeu hoje foram pagas adiantadas. Seu marido sempre planejou adiante. Ele não deixava nada imprevisto. Existe um pedido que eu tenho arquivado aqui e ele pagou adiantado. Você vai recebê-las todos os anos. E tem outra coisa que você deveria saber." Ele escreveu um pequeno cartão especial. Ele fez isso no ano passado. E como eu descobri que ele não estaria mais aqui, aí está o cartão. Ele deveria ser mandado a você no próximo ano." Ela agradeceu e desligou. E suas lágrimas caíram copiosamente. Seus dedos tremiam enquanto avançava devagar para pegar o cartão. Lá dentro, ela viu que ele havia escrito uma mensagem. Então, em silêncio total, ela viu o que ele havia escrito. "Oi, meu amor. Eu sei que faz um ano que eu me fui. Eu espero que não tenha sido tão ruim para você superá-lo. Eu sei que deve estar solitária e que a dor é grande. Mas se fosse diferente, eu sei como eu me sentiria. O amor que nós tivemos fez a minha vida ser maravilhosa. Eu amei você mais do que palavras podem dizer. Você foi a esposa perfeita. Você foi amiga e amante e me deu tudo o que eu precisei. Eu sei. Isto foi há apenas um ano, mas por favor, tente não ficar triste. Eu quero que você seja feliz, mesmo quando banhada em lágrimas. Por isso é que as rosas serão enviadas durante anos quando você recebê-las, pense na felicidade que tivemos juntos e como fomos abençoados. Eu sempre amei você e sei que sempre vou amá-la. Mas, meu amor, você tem que continuar. Você ainda está viva. Por favor, tente achar a felicidade enquanto vive o resto dos seus dias. Eu sei que não é fácil, mas eu espero que ache algum modo. As rosas irão todos os anos e só irão parar quando sua porta não mais atender. Quando o entregador parar de bater, ele irá 5 vezes nesse dia, caso você tenha saído. Mas, depois desta última visita, quando ele não tiver mais dúvidas, ele levará as rosas ao lugar onde eu o instruí e colocará as rosas onde nós estaremos juntos novamente. Algumas vezes na vida, você encontra alguém especial, alguém que muda a sua vida apenas fazendo parte dela. Alguém que faz você rir sem parar. Alguém que faz você acreditar que existe algo bom no mundo.
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1: Essa. 18 horas e 22 minutos.

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1: Dale, Robinho. Estamos chegando em livramento. Não te anseia. Daqui a pouco temos aí.
2: Já deixa tudo ajeitado aí, instrumentos, troço aí pra dar uma ensaiada e já vamos fazer um vídeo pra botar na internet.
1: Só vamos aí no mercadinho, vou deixar a van aí na frente. Vamos pegar uma gajeta ali pra nós tomar um café.
2: Tá, não te anseia, velho. Estamos chegando.
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0: Bolsão que você tem aqui, hein? Agora tem um grande, hein?
1: Dinheiro no bolso aí, rapaz.
2: Não tem dinheiro, só tira a mão no meu bolso.
3: Tem um clipe gravado. Mano. Tudo certo. Bom dia.
1: Eu matei. Fala depois você disse que não, na boa, falei. Tá novo ainda. Deu tempo, mas eu sei.
3: Dias, ó. Você é o do registro agora.
2: Vamos lá, rapaz.
3: Epa!
2: Água pura de livramento.
0: Ah, é. Bote.
2: Aí, ó.
3: E o próximo show?
0: Bom show.
2: Estão indo em direção ao Barreto.

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1: 19 horas.
2: Em Brasília, 19 horas.
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4: Olá, boa noite.
2: Boa noite para você que nos acompanha em todo o país.
4: Quinta-feira, 24 de setembro de 2026.
2: Vamos aos destaques do dia.
4: Segurança Pública.
2: Operação investiga suspeita de ocultação de patrimônio e lavagem de dinheiro na compra de distribuidora de combustíveis. Luana Karen.
5: O objetivo da operação é desvendar a utilização de estruturas complexas de lavagem de dinheiro e ocultação de patrimônio no setor de combustíveis.
4: Tráfico de pessoas é crime.
2: E você sabe como identificar e combater esse tipo de ação?
4: Conversamos sobre o assunto com o diretor de migrações do Ministério da Justiça e Segurança Pública, Victor Semple.
2: Ele fez um alerta para formas de aliciamento, sinais de risco e medidas de prevenção e proteção.
6: É sempre bom a gente desconfiar daquela oferta de emprego no exterior, sem maiores detalhes, aquela questão do dinheiro fácil, né? Não existe dinheiro fácil.
4: Memória do Brasil ganha vida com a recuperação de imagens históricas.
2: Cinemateca abre as portas do passado e permite a visita pela internet. Gabriela Noronha.
7: Pesquisadores estão digitalizando mais de 180 mil rolos de telereportagens e cinejornais da TV Tupi, a primeira emissora de televisão do país.
4: Hoje na apresentação da Voz do Brasil, eu, Mariana Jungmann e Luciano Seixas.
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4: Foi deflagrada hoje mais uma fase da Operação Carbono Oculto.
2: O objetivo é investigar conexões financeiras e estruturas utilizadas para crimes de lavagem de dinheiro ligados ao setor de combustíveis.
4: Estão sendo cumpridos mandados de busca e apreensão em 7 estados do país.
5: A terceira fase da Operação Carbono Oculto cumpriu mandados de busca e apreensão em endereços vinculados a 13 pessoas físicas e 19 pessoas jurídicas em São Paulo, Espírito Santo, Goiás, Mato Grosso, Minas Gerais, Rio de Janeiro e Santa Catarina. O objetivo da operação é desvendar a utilização de estruturas complexas de lavagem de dinheiro e ocultação de patrimônio no setor de combustíveis. Entre os alvos estão uma usina na sucroalcooleira do interior de São Paulo, além de empresas do sistema financeiro, as fintechs, fundos de investimento, escritórios de advocacia, bancos, empresas de fachada, administradoras de recursos e uma das maiores distribuidoras de combustíveis do país. O superintendente substituto da Receita Federal em São Paulo, Cláudio Ferrer, detalhou o esquema.
8: A gente tem uma operação que foi a aquisição de uma distribuidora na ordem de 100 milhões de reais. Só que para essa aquisição dessa distribuidora, primeiro, houve uma aquisição de uma usina sucroalcooleira. Para a aquisição dessa usina, você teve a estruturação de fundos de investimento. Em resumo, é uma estrutura extremamente complexa. A gente está falando aí, pelo menos, de umas 6-7 camadas de estruturas de fundos de investimento até chegar nessa aquisição.
5: O ministro da Fazenda, Dario Durigan, comentou sobre os desafios da Operação Carbono Oculto e a necessidade de um trabalho coordenado entre os órgãos de inteligência para fazer frente ao crime organizado.
9: As entidades do sistema financeiro têm a obrigação de informar para as autoridades, seja para o Banco Central, seja para a Receita, movimentações estranhas. Se essa informação não chega, você dificulta a autoridade. Então, o que nós estamos vendo é que muitas fintechs, muitos bancos, muitas administradoras não só deixam de fazer a comunicação devida para as autoridades, como foram capturadas, estão a serviço do crime organizado. Portanto, a dificuldade de elucidação ela exige que nós tenhamos coordenação entre os vários órgãos de inteligência, porque senão a gente não consegue.
5: Ao longo de 5 anos, a organização criminosa teria movimentado 11 bilhões e 600 milhões de reais entre lavagem de dinheiro e ocultação de patrimônio. Cláudio Ferrer, da Receita Federal, destacou que as investigações continuam.
8: Enquanto a gente não conseguir debelar dentro do mercado de combustíveis essas estruturas, a investigação não vai parar. O desafio do Estado brasileiro é conseguir sanear esse mercado financeiro para que o crime organizado não consiga crescer e aí nós consigamos efetivamente asfixiar essa economia do crime.
5: A primeira fase da Operação Carbono Oculto foi deflagrada em agosto de 2025 pela Receita Federal, pelo Ministério Público de São Paulo e pela Polícia Federal, com foco em adulteração de combustíveis. A segunda fase aconteceu em maio deste ano, já com foco na movimentação financeira das fintechs. Reportagem Luana Karen.
2: Mais de 1.300 páginas e perfis usados para divulgar plataformas de apostas irregulares foram retirados do Facebook e do Instagram.
4: A medida foi determinada pelo Ministério da Justiça e Segurança Pública depois que o Laboratório de Operações Cibernéticas apontou páginas nessas redes sociais usadas para divulgar propagandas, vídeos e links de plataformas de apostas.
2: O objetivo é impedir que as redes sociais sejam usadas para atrair novos usuários para sites de apostas que funcionam de forma irregular.
4: As investigações continuam para identificar os responsáveis pelos perfis e encontrar outros canais usados para divulgação de plataformas irregulares.
2: Esta semana é marcada pela luta contra o tráfico de mulheres e crianças, que foi comemorado ontem.
4: Esses dois grupos respondem atualmente pela maior parte das pessoas que são vítimas desse tipo de crime no Brasil.
2: Camboja e países da Europa estão entre os principais destinos e a exploração sexual está entre as maiores finalidades do tráfico.
4: Apesar disso, homens também podem ser aliciados e enviados ao exterior para trabalhos forçados, especialmente em centros de produção de golpes cibernéticos.
2: Nós conversamos com o diretor de migrações do Ministério da Justiça e Segurança Pública, Vitor Semple, sobre os protocolos adotados pelas autoridades brasileiras e o Plano Nacional para Coibir o Tráfico de Pessoas. Acompanhe.
4: Diretor, bem-vindo à Voz do Brasil. Obrigado. Prazer ter o senhor conosco aqui. Importante a gente começar, então, essa entrevista explicando para o nosso ouvinte o que, que é tráfico de pessoas, o que, que configura esse crime.
6: Olha, boa tarde, obrigado Mariana, Luciano aí pela oportunidade, né? O tráfico de pessoas, ele está tipificado lá no nosso Código Penal, né? No artigo 149A. É, ele é identificado como caracterizado no ato de recrutar, aliciar, transportar, transferir ou até manter sob cárcere uma pessoa, né, para fins de violência, para fins de exploração, para fins de redução à condição análoga à de escravo, para fins de exploração sexual e sempre mediante alguma fraude, né, algum abuso, alguma coação, justamente para reduzir essa pessoa, né, à finalidade da exploração.
2: Quais são os sinais que as pessoas devem estar atentas para identificar um possível aliciamento para o tráfico?
6: Olha, o tráfico, ele pode parecer, né, uma coisa de novela, né, como a gente brinca, mas ele está muito próximo da nossa realidade, né? Então é sempre bom a gente desconfiar daquela oferta de emprego, né, no exterior, sem maiores detalhes, aquela questão do dinheiro fácil, né? Não existe dinheiro fácil, a gente sabe disso, né?
2: O governo federal tem um Plano Nacional de Enfrentamento ao Tráfico de Pessoas, né? Que tipo de ações estão previstas nesse plano?
6: A gente sabe, né, que o tráfico de pessoas, como um crime bastante complexo, ele exige uma resposta que não seja de um órgão só, né? Ele exige uma resposta bastante coordenada, né? Então, nós contamos no Plano Nacional com 5 eixos de atuação, né? Desde da prevenção, né? Ou seja, a gente tentar reprimir essas ofertas, né? Desde que a pessoa recebe a oferta, ela já vai saber que ali não é uma oferta interessante, né? Que ela desconfie daquela oferta, né? Então a prevenção ao crime, desde a responsabilização dos perpetradores desse crime, né? Então o Estado brasileiro atuando em conjunto para prevenir o crime, responsabilizar o criminoso, se eventualmente o crime ocorrer, mas também prestar uma assistência digna à vítima, né? A vítima de tráfico de pessoas, muitas vezes, ela não é reconhecida como vítima, né? Então ela tem que ter também a informação adequada, a informação segura, para que ela, uma vez submetida a esse tipo de exploração, ela se reconheça como vítima e o Estado também dê conta de atender essa pessoa e reintegrá-la na sociedade.
4: Pois aí, existe inclusive um protocolo, né, para atender as vítimas brasileiras que possam estar nessa situação no exterior. O que prevê esse protocolo?
6: Então, o protocolo, ele é um verdadeiro manual, né? É um passo a passo para todas as autoridades envolvidas nessa cadeia, né, de combate ao tráfico de pessoas, para, uma vez identificando uma vítima brasileira de tráfico no exterior, a gente saber exatamente o que cada agente público tem que fazer. Né? Então, isso vai desde a identificação da vítima, o resgate, eventualmente, que é feito no exterior, naquele local, né? A assistência consular, né? O que isso quer dizer? As embaixadas do Brasil no exterior, os consulados do Brasil no exterior, eles prestam um serviço para essa pessoa brasileira identificada como vítima. Então, portanto, o resgate, a vinda dela para o Brasil e até mesmo a, como eu falei, a reintegração dessa pessoa na sociedade. Ou seja, se ela vai precisar de um atendimento de saúde, se ela vai precisar de um atendimento de assistência social, eventualmente essa pessoa ficou um tempo considerável fora do Brasil e ela precisa ser reintegrada em programas sociais, por exemplo, né, o Cade Único, o BPC, o Bolsa Família. Então, esse protocolo, ele pega toda essa cadeia, desde a identificação da vítima até a plena reinserção dessa pessoa na sociedade brasileira.
2: Quais são os destinos mais comuns de pessoas traficadas do Brasil e para quais finalidades?
6: A gente tem avançado muito na produção de dados e na identificação desses casos. Então, em 2025, a gente identificou o Camboja como principal destino de vítimas brasileiras de tráfico de pessoas. E também uma diferença em relação a 2024 que a gente observou para o ano passado foi que a exploração sexual passou a ser a principal finalidade dos casos identificados. A gente toma muito cuidado, né, quando vai lidar com esses dados, porque, como eu falei, é um crime de difícil identificação, que envolve uma série de instituições, seja federais, seja estaduais, seja internacionais. Então a gente tem que ter muito cuidado com esses dados, porque eventualmente uma tendência pode até mesmo significar que a gente não está observando o fenômeno como um todo, né? Então, dizer que a exploração sexual e que as mulheres se tornaram as principais vítimas em 2025 não quer dizer que a gente não tenha homens que sempre representaram a maioria das vítimas desse crime, não estejam também sendo submetidas a condições análogas à de escravidão. Então a gente sempre tem que entender o fenômeno como um todo, né? E nesse aspecto, o Camboja foi o principal destino, seguido por Israel e Itália. Os países da Europa, principalmente, Itália, Bélgica, Suíça, são muito identificados. Se a gente tivesse que apontar o perfil de uma vítima brasileira, seria uma mulher brasileira que é explorada, levada até esses países para fins de exploração sexual. E também nós temos crianças, né? A gente chega, nos casos identificados em 2025, 15 a 20% de crianças e adolescentes. Então, também um sinal de alerta aí muito grande para brasileiros sendo aliciados principalmente por redes sociais, né? Aplicativos de mensagens, né? WhatsApp, Discord,
4: o Telegram. E aí é para adoção, geralmente? Para adoção ilegal?
6: Na verdade, para todas as finalidades a gente observou, tá? Desde o trabalho infantil até mesmo a exploração sexual de crianças e adolescentes. Então, as crianças representando, né, como quase um quarto das vítimas identificadas no ano passado, para todas as finalidades. Não existe apenas uma finalidade de adoção ilegal, não.
2: Muito bem, nós conversamos com o Vitor Sempel, diretor de Migrações do Ministério da Justiça e Segurança Pública. Muito obrigado por sua entrevista aqui à Voz do Brasil.
6: Muito obrigado.
4: E atenção para os canais de denúncias e orientações sobre tráfico de pessoas.
2: O Disque 100 do Ministério dos Direitos Humanos e da Cidadania para qualquer pessoa, especialmente crianças, e o Ligue 180 voltado para casos envolvendo mulheres.
4: Caso você suspeite ou tenha conhecimento de grupos que atuam dentro do Brasil ou episódios envolvendo tráfico de estrangeiros para o nosso país, deve procurar os canais da Polícia Federal.
2: Ou, em qualquer caso, ligar para a Polícia Civil do seu estado, pelo 190.
4: Acordo de livre comércio entre o Mercosul e a Associação Europeia de Livre Comércio, a EFTA, formada por Suíça, Noruega, Islândia e Liechtenstein, começa a entrar em vigor no Brasil a partir de 1º de outubro.
2: O decreto que oficializa o acordo foi publicado no Diário Oficial da União. Para o Brasil e a Islândia, as novas regras começam a valer em 1º de outubro. Já para Brasil e Noruega, a aplicação começa em 1º de novembro.
4: O acordo prevê novas condições de acesso para produtos sul-americanos nos países membros, com eliminação e redução de tarifas e regimes específicos de exportação.
2: Para apoiar empresas e setores produtivos com o novo acordo, o Ministério do Desenvolvimento, Indústria, Comércio e Serviços construiu um painel de dados interativo.
4: A ferramenta reúne informações sobre o comércio do Brasil com os quatro países da EFTA, para facilitar o acesso a novas oportunidades de exportação e as vantagens tarifárias oferecidas para os seus produtos.
2: A plataforma está disponível em gov.br/mdic, na aba Comex Vis.
4: A Companhia Nacional de Abastecimento divulgou nesta quinta-feira o terceiro levantamento da safra de café de 2026.
2: O estudo mostra um cenário de crescimento da produção, influenciado pela entrada de novas áreas em produção, pelo uso de tecnologias e por condições climáticas mais favoráveis.
10: A estimativa é de colher 67 milhões e 600 mil sacas de café na safra 2026, que já tem 99% da área colhida. Os dados são do terceiro levantamento da Conab, a Companhia Nacional de Abastecimento, divulgados nesta quinta-feira. O estudo também aponta que a área em produção é estimada em 1 milhão 950 mil hectares. Segundo o gerente de acompanhamento de safras da Conab, Fabiano Vasconcelos, o resultado é influenciado pela entrada de novas áreas em produção, pelo maior uso de tecnologias e insumos e pelas condições climáticas mais favoráveis.
11: Isso aí é fruto de tecnologia, fruto de incremento, fruto de investimento dos produtores rurais, e esse manejo, de certa forma, tem melhorado as produtividades médias da cultura, e a gente acaba percebendo isso também ao longo da série histórica.
10: O destaque da safra é o café arábica, que representa cerca de 70% da produção nacional. A colheita está estimada em 48 milhões e 200 mil sacas. Minas Gerais é o maior produtor da variedade. Nas exportações, o Brasil embarcou em agosto 3 milhões e 800 mil sacas de café de 60 quilos, segundo a Conab. No acumulado de janeiro a agosto, foram exportadas 24 milhões e 600 mil sacas de 60 quilos. Reportagem Luciana Colares de Holanda.
4: Uma descoberta feita por jovens quilombolas de Pernambuco pode mudar a realidade das casas de farinha no Nordeste.
2: O descarte de um resíduo tóxico chamado manipueira ganhou uma solução sustentável e criativa.
4: Usando cascas de uma fruta comum na região, a pinha, também conhecida como fruta do conde, estudantes criaram um filtro capaz de manter o solo livre de contaminação do resíduo.
2: A inovação foi destaque em diversas premiações, incluindo a última edição do Prêmio Jovem Cientista.
4: Os detalhes você acompanha agora no quadro Ciência na Prática.
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13: O que parecia ser apenas água descartada na produção de farinha de mandioca, na verdade, escondia um líquido altamente poluente. Foi observando a própria comunidade que uma jovem cientista resolveu agir para transformar um problema em solução.
14: Meu nome é Beatriz Vitória da Silva. Eu venci o Prêmio Jovem Cientista, venci também, em primeiro lugar, o Prêmio Mercosul da Ciência e da Tecnologia. E atualmente eu estou fazendo faculdade em Economia pela UFCG aqui em Campinas.
15: A gente viu que nas casas de farinha tinha um problema invisível, que é o descarte inadequado da manipoeira. No processo de prensagem, depois que eles fazem a farinha, é descartado um líquido chamado manipoeira. Ela chega a ser 25 vezes mais poluente que um esgoto doméstico.
13: Para descontaminar o solo e melhorar a saúde da comunidade, Beatriz e sua equipe foram investigar o que a própria natureza local oferecia. A resposta estava nas cascas descartadas de uma fruta muito consumida no quilombo, a pinha, também conhecida como fruta do conde.
15: Observando a realidade, você encontra as cascas jogadas no chão. A gente pegou as cascas da pinha, levamos para o laboratório, a gente viu que a farinha das cascas de pinha, ela tem propriedades porosas. Então a gente fez o filtro a partir das cascas de pinha, fazendo a farinha e o carvão ativado. E logo em seguida a gente fez alguns testes que apresentou resultados bastante positivos.
13: O projeto, batizado de Filtro Pinha, rendeu prêmios nacionais e internacionais e já está mudando de forma permanente a estrutura do quilombo.
15: A gente viu que o filtro, ele realmente tem uma eficácia. Graças à premiação, a gente conseguiu dar continuidade ao Filtro Pinha. A gente conseguiu, de uma certa forma, resolver o problema da manipoeira. E a gente não está só ajudando a comunidade. A gente está ajudando a nossa futura geração.
13: Acompanhe a pesquisa na página do Prêmio Jovem Cientista. E esse foi o Ciência na Prática, com produção de Warby Calil e edição de Edinaldo Júnior. E nosso encontro com o Saber Científico volta na próxima semana. Até lá!
2: Já pensou em assistir momentos históricos da televisão e do cinema brasileiro no celular ou no computador?
4: A Cinemateca Brasileira disponibiliza repositório digital de arquivos para consulta pública.
2: O trabalho integra a Rede Nacional de Acervos Audiovisuais, coordenada pelo Ministério da Cultura.
4: Instituições públicas e privadas podem aderir ao programa para manter viva a memória cultural do país.
16: Senhoras e senhores telespectadores da televisão Tupi, registramos as primeiras palavras do presidente, senhor Jânio Quadros.
17: Registros como esses, que narram eventos marcantes da história do Brasil e do mundo, estão disponíveis no site da Cinemateca Brasileira, graças ao trabalho de pesquisadores que estão catalogando e digitalizando mais de 180 mil rolos de telereportagens e cinejornais da TV Tupi, a primeira emissora de televisão do país, coordenado pelo historiador e professor da Universidade de São Paulo, Eduardo Moretim. O projeto tem o objetivo de manter vivas as mais de 200 horas de material televisivo.
18: É um projeto que procura colocar de novo em circulação parte desses 180 mil telereportagens da TV Tupi. A preservação, ela precisa estar vinculada à difusão pública.
17: O acervo audiovisual da Cinemateca Brasileira inclui cerca de 250 mil rolos de filmes e mais de 1 milhão de documentos. A instituição hoje faz parte da Rede Nacional de Arquivos Audiovisuais, uma iniciativa coordenada pela Secretaria do Audiovisual do Ministério da Cultura. A rede reúne órgãos públicos e privados para cuidar da memória cultural do país. Daniela Leda, coordenadora de gestão e contratos da Cinemateca Brasileira, explica que a rede busca fortalecer iniciativas de salvaguarda dos acervos.
19: A Rede Nacional de Arquivos Audiovisuais, ela foi criada para realmente fortalecer esse conjunto de políticas públicas de preservação audiovisual.
17: O processo de adesão começa com o envio de documentação pela plataforma gov.br. Em seguida, é realizada uma análise técnica do acervo, como detalha a coordenadora de gestão e contratos da Cinemateca Brasileira, Daniela Leda.
19: Ao aderir à rede, a instituição se compromete a manter os dados atualizados de acervo, a colaborar com o Inventário Nacional de Bens Culturais Audiovisuais e também a adotar e disseminar boas práticas de preservação, descrição e acesso daquele acervo.
17: Segundo o historiador e professor da Universidade de São Paulo, Eduardo Moretim, esses acervos contribuem para construir a memória e também para consolidar a pesquisa histórica e audiovisual.
18: Sem essas imagens, nós não temos essa memória e os pesquisadores não podem, a partir da existência dessas imagens, reconstruir o sentido desse passado.
17: O Banco de Conteúdos Culturais disponibiliza, além de cinejornais e telereportagens, filmes históricos na íntegra, como a obra É Com Esse Que Eu Vou, de 1948.
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17: Aquelas instituições que aderirem à rede passam a ter divulgação institucional e do acervo no portal Filme Cultura. E qualquer cidadão pode revisitar o passado por imagens na página da Cinemateca Brasileira no endereço cinemateca.org.br. Reportagem Gabriela Noronha.
2: Já estão abertas as inscrições para o Programa de Capacitação em Construção Industrializada.
4: Realizado pelo Ministério do Desenvolvimento, Indústria, Comércio e Serviços, o curso prepara profissionais para planejar e implementar soluções inovadoras e sustentáveis em obras de infraestrutura.
2: A capacitação gratuita é voltada a gestores públicos e privados, profissionais da construção civil e estudantes.
4: A inscrição pode ser feita por meio da plataforma da Escola Nacional de Administração Pública, no endereço escolavirtual.gov.br.
2: E essas foram as notícias do governo federal.
4: Fique agora com as notícias do Poder Judiciário e do Congresso Nacional. Boa noite.
2: Boa noite para você e até amanhã.
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23: Relator determina que Polícia Federal investigue possíveis irregularidades na atuação da CVM no caso Master.
24: STJ define que banco pode encerrar conta corrente de forma unilateral.
23: TSE mantém indeferida candidatura de Arruda ao governo do Distrito Federal.
24: Boa noite, eu sou Arthur Filho.
23: E eu sou Walter Lima.
24: O ministro do Supremo Tribunal Federal, Flávio Dino, determinou que a Polícia Federal abra investigação sobre possíveis crimes e interferências indevidas na atuação da Comissão de Valores Mobiliários, a CVM, no caso do Banco Master.
23: A decisão considera um relatório que apontou fragilidades estruturais na autarquia e falhas na apuração de denúncia sobre possíveis irregularidades relacionadas ao banco. No relatório, resultado de uma auditoria, o grupo de trabalho da CVM identificou falhas de divulgação de informações em 73% dos 314 processos relacionados ao grupo econômico, deficiência de compliance em 32%.
24: Bancos podem encerrar conta corrente de forma unilateral.
23: E para o STJ, isso não significa violação ao Código de Defesa do Consumidor. Fátima Uchoa.
25: O entendimento do STJ foi firmado em recurso repetitivo e por isso deve ser seguido pelo judiciário de todo o país. Segundo o relator ministro Humberto Martins, a discussão surgiu porque o Código de Defesa do Consumidor considera abusiva a recusa do fornecedor em prestar serviços ou vender produtos a quem esteja disposto a pagar. Mas ele observou que a própria norma prevê exceção para intermediações reguladas por leis especiais, o que abrange a legislação das instituições financeiras e as normas do Conselho Monetário Nacional. Para o ministro, a regra legal se refere à recusa em contratar antes do começo da relação de consumo, diferente de uma conta já contratada.
24: Justiça do Trabalho de Minas Gerais considera discriminatória dispensa de jovem aprendiz grávida com TDAH.
23: Ela foi demitida por suposto desempenho insuficiente. Samanta Flor.
26: A justiça concluiu que não houve uma avaliação objetiva que comprovasse desempenho insuficiente. A aprendiz tinha média 8,43 nas atividades teóricas e não recebeu o acompanhamento adequado no desempenho das funções. A dispensa foi anulada e as empresas foram condenadas a pagar cerca de R$ 10.700 por danos morais. Como ela estava grávida, também terá direito à indenização referente à estabilidade gestacional.
24: Por 5-2, o Tribunal Superior Eleitoral, TSE, confirmou hoje, quinta-feira, decisão do Tribunal Regional Eleitoral do Distrito Federal, o TREDF, que indeferiu o registro de candidatura de José Roberto Arruda, do PSD, na disputa ao cargo de governador do Distrito Federal nas eleições gerais deste ano.
23: A maioria dos ministros acompanhou o voto do relator, ministro Dias Toffoli, determinando a imediata comunicação da decisão ao Tribunal Regional Eleitoral para cessar a condição subjúdice de José Roberto Arruda na disputa pelo governo do Distrito Federal.
24: Com a decisão, a candidatura de Arruda também não pode mais receber os fundos eleitoral e partidário, e ele deve cessar a campanha, inclusive as inserções no rádio e na TV e a participação em debate.
23: José Roberto Arruda permanece inelegível devido às sucessivas condenações em segunda instância por ato doloso de improbidade administrativa.
24: Ministério Público Federal consegue na Justiça a construção de escola indígena em Amarante do Maranhão.
23: A nova escola substitui a antiga unidade que funcionava em condições precárias e não tinha estrutura adequada para atender aos estudantes indígenas. Vanessa Pereira.
0: A nova escola atende os estudantes indígenas da aldeia Guaruru, na terra indígena Arariboia, em Amarante do Maranhão. A obra foi realizada após a ação do MPF, ajuizada em 2023, que apontou as condições precárias da antiga unidade, onde faltavam estrutura e até carteiras para os estudantes. Em vez de reformar o prédio, o governo do Maranhão construiu uma nova escola, concluída em 2025 e já em funcionamento. Na sentença, a Justiça reconheceu o cumprimento da obrigação e determinou que a manutenção do prédio ficará a cargo do Estado.
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24: A você uma boa noite.
23: E até amanhã.
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3: Eu sou Humberto Pinheiro e estes são os destaques de hoje do Jornal do Senado, que começa agora. Senado analisa proposta que atualiza serviço Disque Idoso. Projeto dá prioridade a iniciativas voltadas ao esporte feminino. Lei garante continuidade de recursos para projetos de combate ao câncer. Boa noite. O projeto que busca atualizar o programa Disque Idoso, criado em 2007, pode ser analisado pelos senadores. O objetivo é ampliar a prevenção a maus tratos, o acesso à informação e aos direitos. Mais detalhes com o repórter César Mendes.
5: De autoria do senador Paulo Paim, do PT do Rio Grande do Sul, o texto muda o nome do programa Disque Idoso para Disque Pessoa Idosa e amplia suas funções, já que além de receber denúncias de maus tratos e violência, passará a oferecer também informações sobre direitos, acesso a benefícios, programas governamentais e serviços públicos. Paim explicou que o atendimento será feito dentro do atual Disque 100, serviço gratuito focado no atendimento a grupos vulneráveis, sem a necessidade de criar uma nova central telefônica. Segundo ele, a proteção da pessoa idosa vai além do combate à violência.
7: Amplia os serviços oferecidos, colocando a pessoa, seus direitos e sua dignidade no centro da política pública.
5: A proposta busca ainda fortalecer a articulação entre os órgãos de assistência social, saúde, segurança pública, Ministério Público, Defensoria Pública e Conselhos de Direitos.
3: O Senado pode votar uma proposta que permite o uso da renúncia fiscal de empresas e pessoas físicas no incentivo ao esporte para priorizar projetos voltados ao esporte feminino e
5: ações, já que além de receber denúncias de maus tratos e violência, passará a oferecer também informações sobre direitos, acesso a benefícios, programas governamentais e serviços públicos. Paim explicou que o atendimento será feito dentro do atual Disque 100, serviço gratuito focado no atendimento a grupos vulneráveis, sem a necessidade de criar uma nova central telefônica. Segundo ele, a proteção da pessoa idosa vai além do combate à violência.

0: relação entre os órgãos de assistência social, saúde, segurança pública, Ministério Público, Defensoria Pública e Conselhos de Direitos.
1: O Senado pode votar uma proposta que permite o uso da renúncia fiscal de empresas e pessoas físicas no incentivo ao esporte para priorizar projetos voltados ao esporte feminino e destina, no mínimo, 10% dos valores a essas iniciativas. Repórter Lana Dias.
2: Em audiência pública na Comissão de Esporte, a senadora Tereza Leitão, do PT de Pernambuco, relatou a desigualdade no setor, algo que a proposta busca combater.
3: Não é porque a gente compete mulheres com mulheres, mas é porque você, comparando o que o futebol oferece aos homens com o que o futebol oferece às mulheres, com o que o futebol oferece, o voleibol oferece aos homens, com o que o voleibol oferece às mulheres, em termos de condições de prática esportiva.
2: A proposta prevê limite máximo de valores por proponente, critérios de distribuição regional, equilíbrio entre modalidades esportivas e critérios de alternância ou limitação de acesso a tratamento prioritário para evitar concentração excessiva.
1: Uma nova lei aprovada pelo Senado e sancionada pelo Executivo garante até 2031 a continuidade do incentivo fiscal para empresas que destinam recursos a projetos de combate ao câncer e de atenção à pessoa com deficiência. A reportagem é de Yasmin Rodrigues.
4: A proposta chegou ao Senado depois de passar pela Câmara dos Deputados e foi analisada em regime de urgência pelo plenário. A relatoria ficou com a senadora Mara Gabrilli, do PSD de São Paulo, que defendeu a manutenção do mecanismo como forma de dar previsibilidade às instituições que dependem desses recursos.
5: A prorrogação garantirá a possibilidade de que organizações da sociedade civil sem fins lucrativos, como por exemplo as APAES, o GRAAC, que é o Grupo de Apoio Adolescente à Criança com Câncer, por exemplo, e centros especializados em reabilitação e hospitais do SUS, tenham previsibilidade orçamentária para atendimentos e pesquisas.
4: O PRONON e o PRONAS PCD permitem que recursos privados sejam direcionados a projetos previamente aprovados pelo Ministério da Saúde. O primeiro é voltado à prevenção e ao tratamento do câncer. O segundo apoia ações de prevenção e reabilitação de pessoas com deficiência.
1: Também foi sancionada pela Presidência da República a lei aprovada pelo Senado que institui o programa Instituto Nacional de Bolsa de Iniciação à Docência, PIBID, como política de Estado. A norma estabelece objetivos, modalidades de bolsas e regras para o programa de formação inicial de professores da educação básica. A reportagem é de Pedro Pincer.
6: A nova regra estabelece que o PIBID será desenvolvido no Ministério da Educação e na CAPES, em parceria com instituições de ensino superior e redes públicas de educação básica. As ações de formação poderão ser voltadas as diferentes etapas e modalidades da educação básica. Isso inclui educação do campo, escolar indígena, escolar quilombola, especial, bilíngue de surdos e de jovens e adultos. A relatora, senadora Damaris Alves, do Republicanos do Distrito Federal, destacou a importância da iniciativa.
7: É certo que o fortalecimento da docência por meio do PIBID é um instrumento direto e hábil para assegurar a qualidade do ensino. O programa pode contribuir com a realização do princípio constitucional de valorização dos profissionais da educação. Deste modo, o PIBID atua diretamente na raiz dessa valorização.
6: Foi vetado o artigo que tratava das despesas do programa. O dispositivo previa que elas seriam custeadas por dotações orçamentárias destinadas anualmente ao MEC e à CAPES e proibia a redução dos valores das bolsas e o contingenciamento das despesas do programa.
1: 38% das mulheres com deficiência no país já sofreram algum tipo de violência doméstica. Foi o que revelou uma pesquisa inédita do Senado. As vítimas ainda enfrentam o despreparo dos agentes públicos na hora da denúncia. Repórter Patrícia Oliveira.
8: 83% das mulheres com deficiência vítimas de violência doméstica não denunciam o agressor, porque na maioria das vezes se trata de um marido ou parceiro de quem independem economicamente. Os dados apresentados em uma audiência pública na Comissão de Direitos Humanos também apontaram que apenas 30%

0: 1% dessas vítimas buscam uma delegacia especializada e ainda enfrentam barreiras físicas e dificuldades no atendimento, como destacou a vice-presidente do Instituto Maria da Penha, Regina Célia Barbosa.
1: Ou por ignorância, ou por negligência, ou por falta de sensibilidade à sua condição de deficiência.
0: De acordo com a pesquisa, mulheres com deficiência estão mais expostas à violência sexual e financeira. Para Priscila Celares, do Ministério dos Direitos Humanos e da Cidadania, os novos dados poderão embasar mais iniciativas governamentais.
2: E com isso conseguir desenvolver e articular políticas públicas que sejam mais específicas.
0: A pesquisa feita pelo Instituto DataSenado e o Observatório da Mulher contra a Violência é a primeira da série histórica iniciada em 2005 a destacar especificamente a realidade das mulheres com deficiência.
3: Eleições 2026.
4: Os brasileiros vão eleger no dia 4 de outubro 1.059 deputados que vão atuar nas assembleias legislativas e na Câmara Distrital do Distrito Federal. Mas você sabe quais os papéis desses deputados? Confira na reportagem de Rodrigo Rezende.
5: Os deputados estaduais e distritais são representantes da população nas assembleias legislativas de cada estado e na Câmara Legislativa, no caso do Distrito Federal. Uma vez eleitos, eles têm mandato de 4 anos. Todos esses deputados, 1.059 no total, colaboram na organização da administração estadual, como explica o consultor legislativo do Senado, Gilberto Guerzoni.
6: O Brasil é uma república federativa, então os estados têm autonomia e legislam sobre uma série de temas, além da sua própria organização, segurança pública, saúde, educação, meio ambiente, cultura, além de aprovar as leis estaduais e distritais, né? No caso do Distrito Federal, os deputados estaduais e distritais também são responsáveis pela fiscalização dos governos, né? Do governo do estado e do governo do Distrito Federal.
5: Para exercer essa fiscalização, os deputados podem solicitar informações a órgãos públicos, convocar autoridades para prestar esclarecimentos e criar comissões parlamentares de inquérito, as CPIs. Os deputados estaduais e distritais também votam o orçamento dos estados e do DF e propostas de leis de iniciativa dos governadores. No caso do Distrito Federal, há uma particularidade. Como o DF não possui municípios, os deputados distritais tratam tanto de temas de competência estadual quanto de assuntos que, em outras partes do país, seriam discutidos por vereadores.
4: Com trabalhos técnicos de Eliseu Caires, o Jornal do Senado fica por aqui. Acompanhe agora as notícias da Câmara dos Deputados. Boa noite e até amanhã.
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7: O plenário pode aumentar folga remunerada do trabalhador que doar sangue.
8: Projeto estende auxílio acompanhante a todos os tipos de aposentadoria.
7: Comissão estabelece parâmetros para acervos de livros em salas de aula.
8: Boa noite. Estudantes de 4 a 11 anos de idade poderão contar com acervo de livros nas salas de aula. A ideia é incentivar a formação de jovens leitores, como informa a repórter Mônica Tati.
9: Proposta aprovada pela Comissão de Educação da Câmara dos Deputados prevê que as salas de aula da pré-escola e dos anos iniciais do ensino fundamental tenham acervo de livros. O texto insere o dispositivo na Lei das Bibliotecas. O acervo seria formado por livros paradidáticos e de literatura infantil, destinados ao uso de alunos e professores. O deputado Tarcísio Mota, do PSOL do Rio de Janeiro, que leu o parecer do relator, o deputado Pedro Quizai, do PT de Santa Catarina, destaca que o projeto fortalece o Sistema Nacional de Bibliotecas Escolares e é essencial para formar novos leitores.
10: Nós temos, infelizmente, caído o número de leitores na sociedade brasileira. E nós sabemos que o livro é uma janela para o mundo, é a possibilidade de ampliar os nossos horizontes. E quando isso é feito desde o início, na pré-escola, isso é decisivo, não só para aquela criança poder adquirir mais hábitos de leitura, ampliar os seus horizontes, mas para que a própria educação funcione. Nós temos evidências científicas que demonstram que em famílias onde há crianças leitoras, essas crianças aprendem mais, aprendem melhor, têm, portanto, sucesso no fluxo escolar.
9: O projeto, que prevê a formação de acervos de livros nas salas de aula para crianças de 4 a 11 anos, aguarda a apreciação da Comissão de Constituição e Justiça. Se for aprovado, pode seguir direto para o Senado. Da Rádio Câmara de Brasília, Mônica Tati.
3: Saúde.
7: Luiz Tibé, do Avante de Minas Gerais, apresentou o projeto para viabilizar no SUS o uso experimental da polilaminina em pacientes com lesões recentes na medula ou paralisias causadas por traumas. Ele explica que o tratamento vai depender de indicação médica e autorização dos órgãos competentes.
8: Luiz Tibé aponta que a polilaminina é estudada pelo potencial de regenerar fibras nervosas lesionadas. A proposta do congressista dá prioridade a pacientes da rede pública com lesão medular aguda, que deverão ser acompanhados por equipe especializada durante a pesquisa.
7: Gustinho Ribeiro, do PP de Sergipe, apresentou o projeto que cria regras especiais para a renegociação de dívidas de pessoas acometidas por doenças crônicas incapacitantes. Para ter acesso ao benefício, é preciso comprovar o impacto dos custos do tratamento ou a perda da capacidade financeira causada pela doença.
8: Pelo texto de Gustinho Ribeiro, a conciliação prevê mais prazo para pagamento, redução de juros e parcelamento da dívida. Segundo ele, a medida busca proteger pacientes em situação de vulnerabilidade e evitar que o superendividamento comprometa o tratamento de saúde.
7: Marcos Soares, do PSDB do Rio de Janeiro, propõe a criação do Programa Nacional de Educação Cosmética e Cuidado com a Pele nas escolas. A iniciativa prevê ações dos Ministérios da Educação e da Saúde sobre higiene, proteção solar e cuidados com a pele.
8: Marcos Soares explica que o objetivo é promover campanhas de conscientização para combater a desinformação sobre rotinas de beleza. O parlamentar argumenta que a proposta pode ajudar a prevenir danos causados pelo uso inadequado de cosméticos.
3: Segurança Pública.
7: A Comissão da Câmara aprovou o programa de atendimento a vulneráveis vítimas de estupro com o objetivo de humanizar o acolhimento e garantir a coleta de provas contra o agressor. Saiba mais sobre o assunto na reportagem de Maria Neves.
11: A Comissão de Segurança Pública da Câmara dos Deputados aprovou o projeto que institui um modelo nacional de atendimento humanizado e de coleta de provas para casos de estupro de vulnerável, chamado Ação Protetiva 360 Graus. Pela proposta, estados e municípios que aderirem ao programa terão de criar núcleos de atendimento humanizado e multidisciplinar às vítimas. Na versão aprovada, o relator deputado Paulo Bilinski, do PL Paulista, prevê que as autoridades deverão realizar a coleta de provas imediatamente, ainda no local de acolhimento. De acordo com o parlamentar, a literatura forense estima que a janela máxima de preservação dos vestígios é de até 72 horas a partir da agressão. A proposta também estabelece o prazo máximo de 30 dias para a emissão dos laudos periciais. Esse prazo poderá ser prorrogado por igual período, mas somente com justificativa técnica fundamentada. O texto original do deputado delegado da Cunha, do União de São Paulo, prevê somente a emissão de laudos dentro dos prazos legais. Delegado da Cunha afirma que a criação do programa é importante principalmente porque a maior parte dos abusos sexuais de vulneráveis ocorre dentro de casa e o agressor quase sempre permanece impune.
12: A Ação Protetiva 360 tem por objetivo proteger crianças e adolescentes do crime chamado estupro de vulnerável. É o estupro praticado contra menores de 14 anos, que acontece, na maioria das vezes, dentro de casa. Outro dado assustador é que a grande maioria das vítimas tem de 4 a 8 anos. E outro dado alarmante, em 80% dos casos, o estuprador é inocentado por falta de prova material, falta de DNA.
11: De acordo com o delegado da Cunha, iniciativa semelhante ao programa proposto já foi adotada na Baixada Santista, em São Paulo, e dobrou o número de condenações de agressores sexuais de vulneráveis. Pela legislação, além de menores de 14 anos, são consideradas vulneráveis pessoas que não têm discernimento ou não podem oferecer resistência ao estupro, devido a alguma doença ou neurodivergência, por exemplo. O texto aprovado estabelece também quem pode acionar os núcleos de atendimento no caso de suspeita de estupro de vulnerável. Além da própria vítima e de familiares, estão na lista profissionais de saúde ou de assistência social e integrantes do Conselho Tutelar. Além disso, a versão do relator, delegado Paulo Bilinski, prevê que quando o pai, a mãe ou o responsável legal for suspeito do crime, a justiça poderá autorizar a coleta de material biológico. Segundo o deputado, a medida evita que o próprio agressor impeça a preservação dos vestígios criminais. Ainda de acordo com a proposta, sempre que houver suspeita, o núcleo de acolhimento da vítima vulnerável deverá comunicar à autoridade policial competente em, no máximo, 12 horas. Delegado Paulo Bilinski argumenta que a comunicação estabelece o elo entre o programa de atendimento e o sistema de persecução penal. Sem ela, afirma que o fluxo de atendimento poderia funcionar integralmente, sem jamais levar à responsabilização do agressor. A proposta que institui um modelo nacional de atendimento humanizado e de coleta de provas para casos de estupro de vulnerável ainda será analisada por 3 comissões da Câmara. Se aprovada em todas, poderá seguir para análise do Senado. Da Rádio Câmara de Brasília, Maria Neves.
8: Projeto de Cezinha de Madureira, do PL de São Paulo, prevê a ampliação para 12 meses do prazo para apresentar queixa em infrações praticadas contra crianças, adolescentes e idosos. A proposta altera a legislação para dobrar o tempo atualmente concedido às vítimas ou a seus responsáveis.
13: Cezinha de Madureira argumenta que o período de 6 meses é insuficiente para que famílias ou idosos processem o trauma emocional e formalizem denúncias. Ele ressalta que o ajuste alinha a legislação à ampliação do prazo já concedido a mulheres vítimas de violência doméstica.
8: Como estratégia de prevenção e enfrentamento à violência, Antônio Carlos Rodrigues, do Podemos de São Paulo, quer ampliar a autonomia financeira das mulheres. Projeto apresentado pelo deputado prevê qualificação profissional, acesso a crédito e incentivo ao empreendedorismo feminino.
13: Antônio Carlos Rodrigues ressalta que o projeto dá prioridade para mulheres vítimas de violência doméstica em situação de vulnerabilidade ou responsáveis pelo sustento da família. Ele afirma que o acesso ao trabalho e à renda podem ajudar essas mulheres a romper relações abusivas.
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3: Trabalho.
8: Pedro Westphalen, do PP do Rio Grande do Sul, apoia projeto que permite o aproveitamento de médicos, dentistas, farmacêuticos e veterinários pelas forças policiais estaduais. O relator defende o redirecionamento de profissionais dispensados por excesso de contingente nas Forças Armadas.
13: Pedro Westphalen avalia que a cooperação entre União e Estados fortalece o atendimento médico dos agentes de segurança. Na visão do parlamentar, a medida amplia a capacidade de resposta do Estado em emergências sanitárias e calamidades, sem gerar custo extra às Forças Armadas.
8: Projeto de Davi Soares, do Podemos de São Paulo, reduz para 35 horas semanais a jornada máxima de trabalho dos professores da educação básica. O texto estabelece ainda que a nova regra se aplica tanto ao ensino público quanto às escolas privadas sem redução salarial.
13: Davi Soares sustenta que a sobrecarga de tarefas como correção de provas e planejamento de aulas tem provocado a síndrome de burnout entre os docentes. Para o congressista, a redução da jornada ajuda a preservar a saúde dos trabalhadores e melhorar a qualidade do ensino.
8: Celso Sabino, do PDT do Pará, quer estender o direito ao abono salarial aos empregados domésticos. A proposta garante o pagamento do benefício aos trabalhadores da categoria que tenham atuado por pelo menos 30 dias no ano base e recebam remuneração mensal dentro dos limites legais.
13: Celso Sabino argumenta que a medida corrige uma distorção histórica na legislação que hoje nega o benefício à classe por ausência de contribuição do empregador físico ao PIS. Ele ressalta que o custeio será feito com recursos do Fundo de Amparo ao Trabalhador, sem gerar novos encargos aos contratantes.
3: Votação.
8: O plenário da Câmara pode votar projeto que aumenta de 1 para 2 dias a folga remunerada do trabalhador que doar sangue. O repórter Antônio Vital tem os detalhes.
16: Pode ser votado a qualquer momento no plenário da Câmara projeto que aumenta de 1 para 2 dias por ano o direito do trabalhador faltar ao serviço para doar sangue. De acordo com a proposta, o empregado poderá deixar de comparecer ao serviço 1 dia a cada 6 meses, sem desconto no salário, desde que comprove a doação. O autor do projeto, o deputado Dr. Luizinho, do PP do Rio de Janeiro, disse que ampliar o incentivo é uma medida de baixo custo e elevado impacto. Ele justificou a proposta como necessária para manter os estoques seguros e regulares, já que uma folga por ano não é mais suficiente para atender a demanda diante do aumento da população.
17: Quando a gente permite que um trabalhador, uma vez no ano, faça a doação de sangue e possa se ausentar do trabalho, a gente tinha uma população brasileira. Hoje nós temos mais presente que o dobro da população. E a cada dia, o número de acidentes com motocicletas, acidentes nas estradas, leva no aumento da necessidade de captação de sangue. Permitirá certamente, presidente, que a gente quase dobre a nossa capacidade de captação de sangue no Brasil.
16: De acordo com o Ministério da Saúde, o Brasil necessita em média de 5 mil bolsas de sangue por dia para atender a necessidade. E os hemocentros enfrentam oscilações periódicas abaixo da média, principalmente em períodos de feriados prolongados e férias escolares, quando diminui o número de doadores. O projeto ganhou regime de urgência, o que permite que seja votado diretamente no plenário da Câmara, sem passar pela análise das comissões permanentes da Casa. A urgência foi aprovada de maneira simbólica, sem votos contrários, e foi defendida por deputados de vários partidos, como Cabo Gilberto Silva, do PL da Paraíba. Ele destacou a necessidade de aumentar o número de doadores.
18: A questão das doações de sangue, às vezes no Brasil, reduz o ritmo, e sobretudo nas questões de festejos com vários acidentes, e os bancos de sangue precisam estar sempre prontos para atender a demanda da sociedade.
16: A manutenção de estoques de sangue é essencial ao funcionamento do Sistema Único de Saúde, o SUS, já que ele é usado em procedimentos de urgência e emergência, cirurgias de média e alta complexidade, tratamentos de câncer, doenças hematológicas e atendimentos obstétricos. Ainda não há data para votação no plenário da Câmara do projeto que aumenta de 1 para 2 dias por ano o direito do trabalhador faltar ao serviço para doar sangue. Da Rádio Câmara, de Brasília, Antônio Vital.
3: Economia.
13: Permitir que cuidadores de pessoas com deficiência empreendam com o MEI sem a perda imediata do benefício de prestação continuada é o objetivo do projeto de Rafael Prudente, do MDB do Distrito Federal. O texto prevê um período de transição de 2 anos em que rendimentos de até 2 salários mínimos não entram no cálculo do benefício.
8: Rafael Prudente argumenta que a iniciativa estimula a formalização das famílias sem comprometer o amparo social. O parlamentar defende ainda a garantia de restabelecimento simplificado do auxílio caso o empreendimento do cuidador feche.
13: Professor Alcides, do PSDB de Goiás, propõe criar o Programa Nacional de Geração Distribuída com Créditos de Carbono para conectar pequenos e médios geradores de energia renovável ao mercado voluntário de emissões.
8: Professor Alcides explica que a medida preenche uma lacuna entre o marco legal da geração distribuída e o Sistema Brasileiro de Comércio de Emissões. Para ele, a unificação possibilita a geração de renda extra para famílias e produtores rurais, além de estimular novos investimentos em fontes limpas no país.
3: Transportes.
13: Comissão aprova a proposta que permite grupos considerados mais vulneráveis desembarcar fora do ponto de ônibus durante a noite, como explica a repórter Paula Bittar.
9: A Comissão de Constituição e Justiça da Câmara aprovou um projeto de lei que permite a mulheres, pessoas idosas, pessoas com deficiência ou mobilidade reduzida escolher o local de desembarque dos veículos de transporte coletivo urbano no período entre as 8 da noite e as 5 da manhã, respeitado o trajeto da linha. De acordo com o texto aprovado, o motorista deve observar as condições de segurança ao parar para o desembarque. O relator, deputado Áureo Ribeiro, do Solidariedade do Rio de Janeiro, descartou a possibilidade de a proposta ser discriminatória com relação a homens não idosos, tendo em vista que o objetivo é proteger as pessoas mais vulneráveis, não se tratando de discriminação sem justo motivo.
19: É uma medida que pode fazer uma diferença muito importante na rotina de quem depende do transporte coletivo, especialmente mulheres, idosos e pessoas que precisam caminhar por trajetos escuros ou considerados inseguros até chegar à sua casa.
20: A proposta busca dar mais proteção e flexibilidade,
19: permitindo que o passageiro possa desembarcar em um local mais próximo e seguro, respeitando as condições de circulação e segurança do transporte.
9: A proposta, que permite a mulheres e pessoas idosas com deficiência ou mobilidade reduzida escolher o local de desembarque dos veículos de transporte coletivo urbano no período entre as 8 da noite e as 5 da manhã, pode seguir agora para a análise do Senado, a menos que haja recurso para votação antes pelo plenário da Câmara. Da Rádio Câmara, de Brasília, Paula Bittar.
3: Cultura.
8: Capitão Augusto, do PL de São Paulo, defende a criação do Programa Nacional de Proteção e Resiliência da Atividade Circense, chamado de Circo Seguro. Segundo o deputado, o objetivo é garantir apoio financeiro para reparar estruturas e equipamentos de circos destruídos por intempéries.
13: Pelo projeto de Capitão Augusto, o programa vai subsidiar a contratação de seguros e oferecer financiamentos com juros reduzidos para circos de pequeno porte. Para o parlamentar, a medida preserva uma tradição cultural e protege a renda de centenas de famílias.
3: Homenagem.
8: Dimas Fabiano, do PP de Minas Gerais, sugere a inscrição do nome de Francisco de Paula Vitor, o Padre Vitor, no livro dos heróis e heroínas da pátria. O deputado argumenta que o homenageado superou o preconceito e a pobreza para se tornar um dos religiosos mais venerados do Estado.
13: Dimas Fabiano exalta a atuação do Padre Vitor na educação e no acolhimento dos mais necessitados na cidade de Três Pontas. O parlamentar considera o Beato um símbolo nacional de fé, resistência e solidariedade.
8: Termina agora o Jornal Câmara dos Deputados, produzido pela Rádio Câmara, com trabalhos técnicos de Wellington Telles e apresentação de Val Monteiro e Luciana Vieira. Uma boa noite para você.
13: A Voz do Brasil está de volta amanhã. Boa noite.
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21: 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Hoje é quinta-feira, 24 de setembro, estamos com 17 graus e 4 décimos de temperatura.
22: Boa noite.
21: 8 horas, 1 minuto.

O menino vivia envolvido em problemas e não se conformava com o fato de não ser bem tratado pelas pessoas com que costumava conviver. Vivia mal-humorado e queixava-se sempre do que lhe faziam. Certo dia, entrando em casa transtornado, ele falou para sua mãe: "Eu odeio as pessoas." Vendo o desespero do filho, levou-o a um lugar que ela conhecia bem e pediu que ele gritasse bem alto: "Eu odeio você." E o eco voltou: "Eu odeio você." A seguir, mandou-lhe gritar: "Eu amo você." E o lugar que tinha muito eco voltou: "Eu amo você." Sua mãe explicou-lhe que normalmente costumamos receber das pessoas aquilo que primeiro damos a elas. Temos a sensação de que isso também é verdadeiro em nossa relação com Deus. Ele, claro, toma a iniciativa da salvação. Contudo, o homem escolhe a forma como vai lidar com Deus a esse respeito. O que fazemos quando sentimos-nos maltratados pelas pessoas com quem lidamos em nosso viver diário? Procuramos saber a causa numa tentativa de mudar a situação? Ou, de igual modo, retribuímos como que a pagar com a mesma moeda? Se decidirmos por essa estratégia, o que pode acontecer é a situação piorar até ficar completamente incontornável. Assim, ambos sairemos perdendo e o mal terá vencido o bem. Quando, em contrapartida, oferecemos um antídoto para o mal recebido, não somente impedimos que o mal se alastre, mas ofereceremos a oportunidade de nosso agressor repensar o ato e provavelmente ganharemos um novo amigo. É com amor e não com ódio que poderemos transformar as ofensas recebidas em momentos de paz e alegria. E se mesmo assim, o que nos ofende não se consertar, pelo menos não sofreremos a influência de suas atitudes. Pense nisso. Em qualquer situação, retribua com amor e o brilho de Deus será notado em sua vida. Que Deus te abençoe.

0: Olá, olá, olá, boa noite. A gente está chegando aí de novo para mais um programa da noite contigo, amigo ouvinte da 104. Boa música, alegria, informação, entretenimento a partir de agora no seu rádio, amigo ouvinte. 998776256 e 996191014 são os telefones para te ligar, participar, pedir. E a gente está aqui para te atender, amigo ouvinte da 104. Vem com a gente, fica com a gente segue aqui contigo, amigo ouvinte, no estúdio da rádio hoje. Vem, fica aí com o tio Furão.
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Falamos também, que neste sábado, no Zinho Alex Lima Grupo, a partir das 9 da noite, então Alex Lima Grupo, Nozinho, neste sábado à noite. No domingo, lá no Sandro Schmidt, a partir das 19 horas, nós temos o Michael Matheus e seus teclados, né? A partir das 19 horas, fazendo a festa lá no Sandro Schmidt, certo? 8 horas e 22 minutos, vamos para a previsão do tempo, e a previsão do tempo vem em nome do Vollmann. 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O que que a gente tem aqui? Amanhã, tempo bom, vamos a 30 graus. Vai dar uma bela de uma subida na temperatura amanhã, tá? Hoje à tarde o sol até resolveu aparecer, mas longe não, né? Longe não, como está previsto para amanhã e sábado, tá? No sábado deve entrar instabilidade no final do período, tá? No sábado deve entrar instabilidade a partir de que hora, Furão? Vamos dar uma olhada aqui, né? Bem no finalzinho do período. Não, até nem vai pelo índio que não chove no sábado ainda também. A chuva começa a ganhar força para nós aqui, né? Possibilidade de chegar a chuva aí no domingo à tarde, tá? No domingo à tarde essa chuva deve começar a chegar para nós. Pela Metsul Meteorologia, já que o Climatempo resolveu dizer que não, né? O Climatempo resolveu dizer que ele não quer falar com nós, tá? A Metsul Meteorologia coloca aí um pouco de garoa para nós no sábado. No domingo 15 milímetros, na segunda 25 milímetros e na terça 35 milímetros, e ainda tem um pouco de chuva na quarta. Amanhã e sábado, dois dias bem quentes, tá? Depois dá aquela arrefecida por causa da possibilidade de chuva. Vai ser muita chuva? Não vai ser muita chuva. Até terça-feira, então só um pouquinho, tá, gente? Já continuo aqui com a previsão do tempo. Vou ter que atender um moço ali, vou deixar a música tocando aqui, tá?

Vamos voltar aqui, né? Vamos voltar aqui, atendido moço ali, né? Atendido moço ali, vamos trazer aqui então a sequência na previsão do tempo. Gente, a gente falava aí na chuva de domingo, segunda, né? O nosso clima-tempo ele não tá funcionando. A gente vai pela Metsul, vai pelo Wind e complementa pelo Inmet, tá? O que que eu posso colocar aqui com relação ao Inmet, tá? 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A gente tem aqui no Wind, tá? Aliás, no, na Metsul Meteorologia. Na Metsul Meteorologia, a gente tem a partir da noite de domingo, tá? A partir da noite de domingo, 27, a gente tem a chegada da chuva, tá? De uma maneira um pouco calma, tá? Já explico o porquê de um pouco calma. Porque a gente pega a partir do amanhecer da segunda-feira em Candioca, Mandioca. Primeiro, a partir de Bagé, em direção à região ali da Costa Doce, tá? Depois a gente avança um pouquinho mais aqui. A gente avança um pouquinho mais e daí a coisa. Daí preteia de bicho, tá? Daí preteia de bicho, porque a gente pega aqui na noite de segunda amanhecer para terça-feira, tá? Hoje, quinta-feira, 8:30 da noite. Da segunda para terça-feira, amanhecer da 28 é domingo, a segunda. Segunda-feira de noite, tá? Essa chuva já chega na nossa região, tá? Ela chega na nossa região aqui, né? Na proporção de 70, 80 milímetros de chuva, tá? Isso pode mudar, Furão? Sim, pode mudar. Mas é o modelo Cosmos, modelo brasileiro, né, do IMET, Instituto Nacional de Meteorologia, que coloca essa instabilidade bastante consistente para final da segunda até terça-feira. Vamos olhar aqui. Ó, até terça-feira às 18 horas, tá? Ali a gente tem, então, tem um volume bastante acentuado de chuva. Tá, e esse bastante acentuado, Furão, é quanto? Aqui, ó, pelo que tem. Mas aqui que fique bem claro, tá, pessoal? Isso é hoje, isso pode mudar, né? Pode mudar a localização. Por enquanto, isso não tá atingindo nós, ela vai atingir nossa região aqui na faixa de 70 a 100 milímetros. Mas essa área a qual eu estou falando, né, pode ter chuva entre 70 e 200 milímetros. É bastante, tá? É bastante. Entre, vamos dizer assim, 24 horas, tá? Entre o final da segunda e o final da terça-feira. Dá um volume bastante acentuado. Não quero assustar ninguém. Volto a dizer, isso aqui pode mudar. Tomara que mude. Se mudar, a gente vai estar colocando. Mas a gente tem algo. Se a gente pegar aqui o Wind, né? Se a gente pegar o Wind aqui, fazer a comparação, o Wind ele tira um pouquinho a chuva no final da segunda-feira e retorna com ela na terça. E daí ela fica ainda um pouquinho na quarta-feira. O Wind não está colocando tanta chuva, tá? Tem alguns momentos aqui, ó, tipo segunda-feira às 10 da manhã, tá? Segunda-feira às 10 da manhã pega uma chuva bastante forte de Bagé até Lajeado.
Pega a nossa região, não em cheio, tá? Mas me chama a atenção aqui, né, a mancha, né, bastante grande, que a Metsul Meteorologia coloca com chuva, então, pegando a nossa, a partir da área da campanha, a nossa região central aí, tá? 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Vamos com o resultado da loteria. 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Quinto prêmio, 3.149, 3.149. Quarto prêmio, 3.062, 3.062. Terceiro prêmio, 5.564, 5.564. Segundo prêmio, 5.603, 5.603. E o primeiro prêmio em nome da Loja da Mica, primeiro prêmio, 7.851, 7.851 é o primeiro prêmio. Repetindo, então, pegando a nossa, a partir da área da campanha, a nossa região central aí, tá? 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Vamos com o resultado da loteria. 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Quinto prêmio, 3.149, 3.149. Quarto prêmio, 3.062, 3.062. Terceiro prêmio, 5.564, 5.56.

3.062. Terceiro prêmio, 5.564, 5.564. Segundo prêmio, 5.603, 5.603. E o primeiro prêmio, em nome da loja da Mica, primeiro prêmio, 7.851, 7.851. É o primeiro prêmio. Repetindo para ti que não conseguiu anotar, anote agora em nome da loja da Mica. Quinto prêmio, 3.149. Quarto prêmio, 3.062. Terceiro prêmio, 5.564. Segundo prêmio, 5.603. E o primeiro prêmio, 7.851. 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Se você acertou, parabéns. Se você não acertou, fazer o quê? Temos que esperar até amanhã. Amanhã tem jogo de novo. Tu joga, pode ser que dê a sorte de sorrir pra ti. Ela não quis hoje, quem sabe amanhã. Vamos agora para as manchetes, e as manchetes vêm em nome de Raquel Modas. 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Rio Grande do Sul chega a 6 mortes em decorrência do temporal desta semana. Pesquisa Quest para o governo do Rio Grande do Sul mostra Zuco com 29 e Juliana com 23 no primeiro turno. Como está a disputa para o Senado? Vamos ver uma coisa aqui, né? Vamos ver uma coisa aqui. Manuela, 14, Van Hatten, 11, Pimenta, 10, Sanderson, 10, Rigoto, 9. No Rio Grande do Sul, Flávio Bolsonaro tem 35%, Lula 31% das intenções de voto para o primeiro turno. Grêmio quebra recorde com patrocínios no uniforme e entra no top 5 do Brasil. Eduardo Batista é apresentado pelo Inter. Não vou prometer 10 vitórias, mas vamos conseguir os resultados para sair dessa situação. Estado vai liberar 10 milhões de reais para municípios atingidos por temporal no sul do Rio Grande do Sul.

Estas as manchetes do GZH. Estamos indo para Globo em nome de Raquel Modas. Datafolha, primeiro turno, Lula 40, Bolsonaro 36, Cury 5, Caiado 4. Segundo Datafolha, Tarcísio ganha no primeiro turno em São Paulo. ...31 congressistas dos Estados Unidos citam ingerência na eleição brasileira. Se meter mão na eleição, Trump vai perder, diz Lula.

Brasileira é presa pelo AIS após aborto. Crise de saúde mental e noivo ligar ao 911. Espécie invasora, pirarucu com mais de 2 metros e 137 quilos, é capturado em Rondônia. Só e tranquilo pescador em Mato Grosso esbarra com onça e tenta que ela se afaste. Só que ela não quer ir, não. Adolescente recebe indenização recorde de 350 milhões de reais após morte da mãe em acidente nos Estados Unidos. Preso por estuprar menino em deck de praia, é torturado e morre em cadeia de São Paulo. Justiça manda prender ex-vereadora Verônica Costa, mãe loira do funk. Esposa fala sobre dor depois do acidente de Schumacher há 12 anos. Estas as manchetes da Globo. Estamos indo para gás.com, notícias da nossa região, aqui na 104. Plantio de árvores marca início de nova era em escola de Santa Cruz. El Niño pode reduzir produtividade agrícola em 2027, avalia o Banco Central. Nova estação amplia opções para descarte de recicláveis em Santa Cruz. Autódromo de Santa Cruz busca certificação para receber competições internacionais. Brigada Militar prende 2 por arrombamentos registrados durante a madrugada. Prazo de entrega do ITR termina na próxima semana. Não esquece, vai no escritório Plautz e fazer, tá, gente? Ato em Venâncio Aires alerta para a precarização do trabalho na indústria do tabaco. Diretoria de Futebol Clube Bom Jesus busca apoio para nova sede. Homem é preso com 151 porções de maconha no bairro Bom Jesus. Homem é condenado a 8 anos e 10 meses por tentativa de feminicídio contra a companheira. Estas as manchetes de alguns dos principais sites de notícias aqui

Brasil e Austrália, amanhã de manhã. Conmebol revela prêmios totais das semifinais da Libertadores e da Sul-Americana. Palmeiras tem dois jogadores mais valiosos do Brasil. Médico expõe prontuário e ironiza peso de paciente. Hospital cita preconceito. Susan Sarandon e Hannah Eisenberg são presas em protesto contra Netanyahu.

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Abraços aqui. Onildo Andrade, Gorete Rodrigues, Robson Cunde, Vilmar Padilha, Adão do Nascimento, Paraíso, a Ilane e o Zenildo, né? O Silvério e a Denise. O Sidney da Rosa e a Marlise Floripo, o Senildo, a Jandira e a Clefne estão se defumando, né? Estão se defumando lá, né? Almerinda Lopes, o Dyson e a Eliane, o Fernandinho, o Michael Coles, né? O Michael, a Lisiane, seu Armando, a Dona Jane, a Nelce, Maia também, o Hernani Petterman, a Silvina Pribe, a Odete Pitol. Abraço aí também pro Valério Caspo, né? Eu acho que o Valério Caspo estava numa outra live lá, né? Que não estava funcionando, tá? Eu vi que ele postou alguma coisa. Pro Dibirto, né? O Darcia Sirley, o pessoal tá lanhado do serviço aí, né? O pessoal tá lanhado do serviço, né? Tá judiado a coisa, né? Tá judiado a coisa, não, não é fácil o cara ganhar 10 mil por mês, né? Deus o livre. Não tá fácil, rapaz. Não tá fácil, rapaz. Quem mais aqui, né? Vamos mandando abraços aqui pro Neca, pro Dibirto, eu já falei. Né, pra Marli e pra Mike, né, tão ligados com a gente. A Yara lá em Novo Cabrais também. Quem mais aqui, né, foram, vamos às nossas anotações aqui, daí a gente não esquece, né. Né, Dona Renata Matias, o Hilário e a Nádia, Alessio Celso, Darcia Beloni, o Elia Lone, a Marisa Batque, seu Luiz, a Marizinho Zezinho, a Tia Areni. Aliás, deve ter começado já a colher fumo também. O Clério e a Chane, a Marina, a Julieta e o João, a Mara e o Olívio, o Ari da Silva, a Dona Naura. Vamos mandando aí também pro... pro Nildo e pra Marli, ali na linha alta. Vonete e o Nirto. Mas vai, o Hernani disse que já vai dormir, né? Já diz ele que já vai dormir, já vai pro berço, né? Ah, o Oldemar e a Maria Nazir, o Oldemar e a Maria Nazir, né? O Romildo e a Selimor, o Jair e a Adriana, o Edenir e a Lúcio, né? Os Carvalho e a Glória, o Flávio e a Iris, o Osmar e a Nair, a Carla e o Arno, o Lorivaldo, o Albino Reban, o Flávio Borne, família, Valmira e o Jabuti. Pessoal aí que nos acompanha, né? Pessoal que nos acompanha, né? Vamos olhar aqui quem mais, né? Vamos olhar quem mais aqui, né? Quem mais aqui, né? Vamos ver aqui, né? A Ricarda e o Clóvis também, né? A Ricarda e o Clóvis, a professora, prof. Ricarda, né? E o Clóvis, tá? O Ivo Beck e a Cleonice, o Jair Beck e a Jurema, o Arnildo Beck e a Adriana lá no Uruguai, o Everaldo e a Loreta, o Alvarino e a esposa, manda o nome da esposa aqui, tá? Do seu Alvarino também, tá? Pessoal aí que nos acompanha, né? O Iro e a Marlete, um abraço. O Célio Beck também. O Eugênio Vachos e a Rosalina. O Lourenço Mila também tá ligado com a gente, né? O Zato Mila e família. O França Mila e família. O Henrique lá de Novo Cabrais. O Paulinho Volman da Palmeira, o Lorena e a Helenito, o Jaria Roseleno, o Everaldo também, né? O Adão e a Ivone, né? O Adão e a Ivone também ligados com a gente. Seu Arnaldo Heinrich e a Dona Celinha, né? A Odila Bonelli e o Hélio, a Cerilda Haupt também ligada com a gente lá em Dr. Ricardo, né? A Lorena Winter, né? E o Chico.
Chico, né? Pessoal aí que nos acompanham. O seu Lenar Guevara, aquele abraço, Lenar. Um abraço também pro Lauro e família, o Nani e família aí também, né? O Márcio Odete também ligados com a gente, né? O Sandro, a Célio, o Márcio, a Andréia, a Brenda. Também o André e a Valquíria, o Toto, né? O Toto, o Arthur, o Fiote. Fiote agora virou dançador de bailão, né? Bicho velho tá, não perde um baile, né? E não perde uma marca também, né? O bicho velho tá que é o Guedes, né? Tá que é o Guedes. 8 horas e 47 minutos, 8h47, é a 104, é a FM Cerro Branco. Vamos de música, daqui a pouquinho atendo pedidos musicais.

0: 11h51, vamos trazendo aqui a primeira solicitação, né? Hoje tá bruto, a cachorrada aí do Dibirto, né? Cruz, não pegaram ele porque conhecem ele.
1: Nossa, boa noite. Vamos pedir hoje uma... Por pedir para ver o favor de rodar um forrozinho de geração 3 para nós, o Vitor, e ver mais aqui no detalhe, mais o pessoal de sempre, né? Aquele de todo dia, de manhã e de noite, aqueles que não tem hora para escutar, né? E vamos aparecer para esse pessoal de casa e todos os ouvintes, né? É um bom trabalho e uma boa noite.
0: Então tá, seu Dibirto, já vamos aproveitar aqui, né? Já vamos aproveitar e já vamos mandar logo aqui também, né? Pra Terezinha e pro Neri, né? A Terezinha e o Neri também querem escutar aí um forrozinho com o Geração. Não falaram em forró, né? Mas vão escutar um forrozinho daqueles bem caprichados, mas querem Geração 3, então vamos lá!